0: Para eletricidade para mais de 75 mil pessoas em 86 municípios no Amazonas.
1: Petrobras e Transpetro anunciam investimentos no estado. Luciana Colares de Holanda.
2: O Amazonas vai receber 2 bilhões e 800 milhões de reais para ampliar a produção de gás natural e também a frota de embarcações para transporte de combustíveis.
0: E ainda, segurança.
1: Parceria inédita com a Uber quer ampliar o alcance de alerta para localização de crianças e adolescentes desaparecidos.
0: Você vai ouvir também que estudo revela queda de 7,4% no número de homicídios em 2024. Luana Karen.
3: Foram 42.590 homicídios em 2024, o menor número de homicídios da série histórica iniciada em 2014.
1: Hoje, na apresentação da Voz do Brasil, eu, Mariana Jungmann e Luciano Seixas.
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1: O Amazonas vai receber investimentos superiores a 7 bilhões de reais.
0: São obras para aumentar a produção de energia, de gás natural, construção naval.
1: Somente na prospecção de gás serão gerados cerca de 14 mil empregos.
0: Os anúncios foram feitos pelo presidente Lula.
2: O Amazonas vai receber 2 bilhões e 800 milhões de reais nos próximos 5 anos para ampliar a produção de gás natural e também a frota de embarcações para transporte de combustíveis. Os recursos são da Petrobras e da Transpetro. Hoje, o gás natural de Urucu gera 65% da energia elétrica consumida em Manaus e em outros 5 municípios. Segundo a presidente da Petrobras, Magda Chambriá, os investimentos vão garantir a maior reserva de gás do país.
4: Estimamos com esse investimento um aumento de produção de 20% e uma geração de 14 mil empregos nessa região amazônica.
2: O estaleiro Bertolini vai ser o responsável pela construção de 18 barcaças. O presidente Lula destacou a importância da retomada da indústria naval brasileira.
5: Se a gente não fizer essas barcaças aqui, a gente não gera emprego, a gente não gera conhecimento tecnológico, a gente não forma bons profissionais. É a primeira vez que vocês vão produzir uma barcaça aqui e vai entrar no mar.
2: O presidente Lula também anunciou um pacote de investimentos em infraestrutura, energia, desenvolvimento regional no estado e medidas socioambientais. O valor total chega a quase 5 bilhões de reais. Na área de infraestrutura, o destaque é o avanço das obras na BR-319, que conecta Manaus a Porto Velho, em Rondônia. São mais de 380 milhões de reais em recursos do novo PAC. O ministro dos Transportes, Jorge Santoro, garantiu que toda a rodovia vai estar em obras ainda no primeiro semestre.
6: É uma rodovia em que vai fazer com que a gente coloque Manaus com acesso pavimentado ao resto da malha rodoviária nacional.
2: Para a segurança energética, o pacote de investimentos chega a 3 bilhões e 300 milhões de reais. Entre os investimentos, 785 milhões de reais serão aplicados no programa Luz para Todos, levando energia para 75 mil pessoas. O governo do Brasil também apresentou o projeto do novo terminal hidroviário Manaus Moderna, que receberá 876 milhões de reais do novo PAC. Será o maior porto hidroviário de passageiros do mundo, segundo o ministro de Portos e Aeroportos, Tomé Franca.
7: Dando dignidade para quem precisa fazer o transporte nos nossos rios, para quem precisa fazer o escoar da produção, do artesanato.
2: O presidente Lula destacou a importância dos investimentos no estado do Amazonas.
5: É preciso que tenha empresários que acreditam no Brasil, é preciso que tenha dono de estaleiros que acreditam no Brasil, e a gente vai poder falar no mundo inteiro que quem quiser construir balsa de qualidade, venha para Manaus.
2: E a cultura também vai receber recursos. A Petrobras anunciou que vai patrocinar o Festival Folclórico de Parintins com investimento de 5 milhões de reais. De Manaus, no Amazonas, Luciana Colares de Holanda.

0: Secretaria Nacional de Defesa do Consumidor instaurou o processo administrativo para punir plataformas de aplicativos que não estão informando a composição dos preços cobrados em seus serviços.
1: Uma portaria da Secretaria estabelece que as empresas devem informar os valores pagos pelos usuários e o quanto é repassado aos trabalhadores.
0: Duas empresas estariam descumprindo a norma, iFood e Kita, e estarão sujeitas ao pagamento de multa que pode chegar a 14 milhões de reais. Outros 7 aplicativos estão em monitoramento.
1: O ministro da Secretaria-Geral da Presidência da República, Guilherme Boulos, afirmou que o cumprimento da portaria não é opcional.
2: Essas empresas têm que oferecer transparência. Não é opcional cumprir uma portaria da Secretaria Nacional de Defesa do Consumidor. A empresa não escolhe se ela vai cumprir ou não a portaria. Cumprir essa portaria é uma obrigação das plataformas e aquelas que não cumprirem pagarão um preço com multa.
0: O consumidor que não identificar essas informações na nota fiscal pode registrar uma reclamação na plataforma consumidor.gov.br ou no PROCON da sua cidade.
1: Lei de Acesso à Informação, Portal da Transparência e agora a nova plataforma informa.br. São ferramentas para aumentar a transparência da gestão pública.
0: Elas são utilizadas como parte do trabalho da Controladoria Geral da União para a fiscalização preventiva e combativa da corrupção e das fraudes em contratos públicos.
1: Essa atuação também é integrada com outros órgãos públicos para o combate ao crime organizado.
0: Hoje a gente conversa com o ministro da CGU, Vinícius Marques de Carvalho, sobre a agenda Governo Aberto, que está em destaque essa semana. Boa noite, ministro.
3: Boa noite, Mariana. Boa noite, Luciano. Boa noite aos ouvintes da Voz Brasil.
0: Ministro, a gente está, então, na Semana Governo Aberto, né? E foi lançada uma plataforma informa.br, que vai entrar em operação agora em junho. Como é que vai funcionar essa plataforma? Como é que ela ajuda o trabalho de fiscalização da CGU? O que é que ela traz de novo?
3: Essa plataforma tem por objetivo facilitar ainda mais a vida dos cidadãos e das cidadãs brasileiros que precisam acessar informações do governo federal. Hoje, como vocês mencionaram, nós temos o Fala BR, nós temos os sites dos ministérios ou dos órgãos públicos, nós temos também o Portal da Transparência, a Lei de Acesso à Informação. O que essa plataforma nova faz? Ela agrega tudo isso num sistema único usando inteligência artificial. O que, que isso quer dizer na prática? A pessoa pode entrar na plataforma, digitar a informação que ela quer, a pergunta que ela quer. Se essa informação ela já está publicada em algum site do governo federal, em algum portal público de informações, ela vai ser direcionada diretamente para a informação, ou seja, nós vamos entregar a informação direto para ela. Se essa informação não está publicada, mas é uma informação que ela pode ter acesso, ela vai ser direcionada para pedir a informação via lei de acesso à informação. Então, hoje, na situação até agora, ela tem que vai ir na lei de acesso à informação via Fala BR ou tentar procurar no portal da transparência e meio que tentar adivinhar onde vai estar a informação. Agora não. A partir do Informa BR, ela vai só pedir a informação e ela vai ser... Para ela vai ser entregue a informação, ela vai ser direcionada para onde essa informação está.
1: Ministro, embora a gente esteja falando dessa semana de eventos relacionados à transparência da gestão pública, né, a Semana Governo Aberto, essa agenda Governo Aberto já ocorre há mais tempo, né, e implementou diversas mudanças nessa área. O senhor pode falar um pouco mais sobre esses ajustes feitos no trabalho da CGU nos últimos anos? Quais foram os ganhos?
3: Na verdade, a parceria do Governo Aberto começa lá com o governo da presidenta Dilma, lá em 2011, é algo muito inovador, muito importante para a cidadania brasileira, porque aumenta a confiança da cidadania no Estado, da população no Estado. Nós já tivemos um resultado recente muito positivo de uma pesquisa da OCDE, que diz que a confiança da população nos serviços públicos subiu de 26% em 2022 para 42% esse ano. E no governo federal, de 24% para 38%. Isso se deve, entre outras coisas, a uma série de mecanismos e instrumentos que nós lançamos mão. Por exemplo, o Portal da Transparência. O Portal da Transparência, com as informações que nós colocamos lá, por exemplo, relacionadas a emendas parlamentares, relacionadas a uma série de informações públicas que já deviam estar lá, como, por exemplo, os benefícios fiscais, aquelas pessoas que são beneficiárias de políticas públicas como o pé de meia, tudo que está sendo investido

0: tipos de programa está lá no portal. Então, em função disso, o portal, por exemplo, teve um aumento de mais de 30% de usuários. Isso aumenta a confiança da população também nas informações públicas. Outra coisa importante, lei de acesso à informação. Colocamos fim ao sigilo dos 100 anos, né, que era um problema do governo anterior. Em 2022, por exemplo, um governo que era pautado pelo sigilo colocou mais de 7 mil casos em sigilo de 100 anos. Nós reduzimos isso drasticamente. No ano passado, nós tivemos só 70 casos de sigilo de 100 anos. Então, isso é a implementação de uma agenda de transparência do governo do presidente Lula para garantir que a população tenha acesso à informação.
1: Agora, ministro, recentemente a CGU participou de ações da Polícia Federal para combate a fraudes em licitações e corrupção no Ceará, na Bahia, também em outros contratos públicos federais em outros estados, né? Piauí também tivemos. Como é que funciona essa integração da CGU com a Polícia Federal e outros órgãos de investigação?
0: Essa integração ela é decisiva para o combate à corrupção, não só da CGU com a Polícia Federal, como também com o COAF, com a Receita Federal, todos os órgãos que têm algum objetivo, alguma missão relacionada ao controle, à fiscalização e à responsabilização de quem comete fraudes ou crimes ou comete algum tipo de ato de corrupção. O presidente Lula ele pediu explicitamente para que nós sejamos intransigentes no combate à corrupção. Para que nós não deixemos nada passar, investigamos com muito afinco. E para isso a gente precisa se coordenar. Se cada órgão atuar sozinho, a direção, cada um vai para um caminho, cada um vai para uma direção e não funciona direito. Então, só para vocês terem uma ideia do efeito desse tipo de agenda conjunta, só o ano passado nós realizamos 76 operações com a Polícia Federal, com um prejuízo de 13 bilhões de reais apurados nessas operações. Se você somar tudo o que foi apurado em todos os anos anteriores, não chega a um quinto disso. Isso porque nós conseguimos investigar com mais cuidado, colocar a lupa nos casos que vinham de lá de muito tempo. Esses esquemas eles existiam em governos anteriores. O caso do Master, por exemplo, o caso do INSS, são todos casos que já vinham lá de trás e que nós, felizmente, interrompemos no governo do presidente Lula.
2: Inclusive, ministro, o governo do Brasil vem desenvolvendo um trabalho integrado aí para o combate ao crime organizado, envolvendo vários ministérios e órgãos de inteligência. Como é a participação da CGU nessas investigações, nessas operações?
0: A CGU opera, como eu disse, em conjunto com a Polícia Federal em várias dessas investigações. Muitas vezes nós temos casos de corrupção que estão vinculados a organizações criminosas, em licitações públicas e contratos públicos. Importante dizer aqui também que isso tem sido uma prioridade do governo do presidente Lula, do governo brasileiro. Recentemente foi lançado um programa de enfrentamento ao crime organizado com quatro eixos. Um eixo voltado para asfixia financeira, combate a homicídios, controle de armas e também lidando com as questões dos presídios. Esses quatro eixos somados vão comportar um investimento de mais de 10 bilhões de reais, o que é algo inédito no Brasil, que demonstra a prioridade do presidente Lula e a CGU está envolvida em todos esses esforços.
1: Ministro, para a gente concluir, como é que é a relação da CGU diretamente com o cidadão? Alguém que queira, por exemplo, apontar uma irregularidade, denunciar problemas num contrato público que ela tenha conhecimento, essa pessoa consegue falar diretamente com a CGU? Como é que ela pode fazer isso?
0: Ela consegue, nós temos a ouvidoria da CGU, Fala BR, que é um caminho muito tradicional e conhecido, mas que é sempre importante a gente divulgar, que as pessoas podem entrar lá e fazer as suas denúncias, fazerem as suas reclamações, fazerem as suas sugestões. Nós, inclusive, estamos usando todo esse material da ouvidoria que nós recolhemos com essas reclamações para direcionar para os ministérios e acionar os ministérios. Então, na medida em que as reclamações aumentam em relação a um determinado tema, nós já acionamos o ministério para o ministério resolver ou determinado órgão resolver antes que o problema ganhe uma dimensão maior. Nós estamos intensificando esses esforços e tem funcionado muito bem.
2: Muito bem, nós conversamos com Vinícius Marques de Carvalho, ministro da Controladoria Geral da União. Muito obrigado, ministro, pela entrevista aqui à Voz do Brasil.
0: Obrigado.
1: Em 2024, o Brasil atingiu o menor índice de homicídios da série histórica, iniciada em 2014.
2: Mesmo assim, o número continua alto. Foram mais de 42 mil homicídios.
1: Por isso, o governo tem investido em políticas públicas

0: segurança pública, como, por exemplo, o programa Brasil contra o Crime Organizado, com investimento de 11 bilhões de reais.
1: O Brasil registrou em 2024 o menor número de homicídios da série histórica iniciada em 2014. Os dados estão no Atlas da Violência, elaborado pelo Instituto de Pesquisa Econômica Aplicada, IPEA, em parceria com o Fórum Brasileiro de Segurança Pública. De acordo com o levantamento, foram 42.590 homicídios em 2024, uma queda de 7,4% comparada a 2023. Já em relação a 2014, a redução foi de 33,4%. O secretário nacional de Segurança Pública, Chico Lucas, destaca as causas dessa redução.
2: Isso tudo é fruto de uma série de ações e de políticas públicas implementadas. Uma é a maior integração entre as forças de segurança, os entes federativos, com um aporte maior de recursos por parte da União e a cobrança para que esses crimes sejam mais esclarecidos. Sem falar de outra política pública muito importante nos últimos anos, que foi a restrição ao acesso às armas.
1: Mas o documento também traz um alerta importante. Os pesquisadores identificaram um aumento expressivo das chamadas mortes violentas por causa indeterminada, casos em que não é possível afirmar oficialmente se a vítima morreu em acidente, suicídio ou homicídio. De acordo com o Atlas, as mortes violentas por causa indeterminada saltaram para 17.207 em 2024. Na tentativa de melhorar a investigação desses crimes, o Ministério da Justiça e Segurança Pública adotou em fevereiro deste ano critérios nacionais padronizados para os índices de elucidação de homicídios e feminicídios em todo o país. Como explica o secretário nacional de Segurança Pública, Chico Lucas.
2: Algumas mortes acontecem em ambientes inóspitos ou duvidosos ou por meios que não são tão claros. Ora, mas se há dúvida, cabe ao poder público de investigar. A portaria, ela define como critério a morte violenta, ela obriga a toda morte ser correspondida por um inquérito policial e todo inquérito precisa ter um final dentro de um prazo de esclarecimento.
1: O levantamento mostra ainda que a violência continua atingindo principalmente jovens do sexo masculino, negros e moradores de áreas vulneráveis. Em 11 anos, mais de 300 mil jovens entre 15 e 29 anos foram assassinados no Brasil. O coordenador da pesquisa e técnico do IPEA, Daniel Ricardo de Castro Cerqueira, afirmou que muitas vezes a violência que acomete o jovem surge ainda na infância.
3: Muitas vezes, quando a criança nasce, muitas vezes tem problema de negligência dos próprios pais, muitas vezes. Depois começa, a criança muito cedo já começa a ser vítima de violência sexual. E depois, mais à frente, violência física, né? Quando eventualmente termina sendo morta à frente.
1: Pelas redes sociais, o presidente Lula destacou a redução histórica na taxa de homicídios, mas afirmou que o número absoluto ainda é muito alto. Lula declarou que a curva descendente aponta para um caminho que tende a se consolidar com a série de políticas anunciadas e em aplicação pelo governo do Brasil ao longo dessa gestão. Entre as medidas citadas pelo presidente está a lei antifacção, que endurece penas e dá agilidade ao confisco de bens de lideranças do crime organizado, o programa Brasil contra o Crime Organizado, que prevê a aplicação de 11 bilhões de reais em 2026 para desarticular estruturas criminosas, o Pacto Nacional contra o Feminicídio e o fortalecimento das ações de inteligência das Polícias Federal e Rodoviária Federal. Reportagem Luana Karen.
4: No combate ao desaparecimento de crianças e adolescentes, cada minuto conta.
0: O Ministério da Justiça e Segurança Pública firmou uma parceria com a Uber para que alertas passem a ser exibidos dentro do aplicativo.
4: Agora, qualquer celular pode ser canal estratégico para salvar vidas.
5: Com a medida, motoristas, parceiros e usuários do aplicativo que estiverem num raio de até 160 quilômetros do desaparecimento vão receber mensagens dentro do aplicativo Uber. O diretor de Operações Integradas e de Inteligência da Secretaria Nacional de Segurança Pública, José Anchieta Neto, destacou a importância de usar a tecnologia a serviço da segurança pública.
6: Esses aplicativos de mobilidade urbana, eles estão gerando renda e são responsáveis por centenas de milhares de deslocamentos, então eles têm que estar dando um passo à frente, um passo a caminho da promoção da segurança pública.
5: As primeiras horas após o

0: desaparecimento de crianças e adolescentes são decisivas para localizar as vítimas. Por isso, o objetivo é acelerar a divulgação das informações e alcançar rapidamente pessoas que estejam próximas da região onde os casos acontecem. É o que destacou o chefe de relacionamento para assuntos de segurança da Uber, Leandro Segala.
1: Quando a gente conversa com autoridades que atuam na investigação de pessoas desaparecidas, tem um ponto comum que eles

0: alcance do chamado Alerta Amber, sistema utilizado para divulgar informações sobre crianças e adolescentes desaparecidos em situação de risco. O mecanismo envia imagens e dados da ocorrência para pessoas próximas ao local do desaparecimento. Pela primeira vez no Brasil, uma plataforma de mobilidade urbana também passa a integrar essa rede de comunicação emergencial. A diretora do Sistema Único de Segurança Pública, Isabel Freitas, falou sobre como a ação pode mudar a realidade das pessoas desaparecidas no país.
1: Uma criança localizada é uma criança que não foi vítima de um crime pior e é uma família que não passou por esse sofrimento.
0: Só no ano passado, mais de 85 mil pessoas desapareceram no Brasil. 21 mil delas eram crianças ou adolescentes. Reportagem Márcia Fernandes.
2: Os gastos de turistas estrangeiros no Brasil aumentaram 9,2% nos primeiros 4 meses do ano em relação ao mesmo período de 2025.
3: O valor chegou a 20 bilhões e 200 milhões de reais, segundo o Banco Central.
2: E o ministro do Turismo, Gustavo Feliciano, está na China, onde participa de uma série com o objetivo de atrair mais turistas ao Brasil.
3: Recentemente, o governo brasileiro isentou a exigência de visto para turistas chineses.
4: Vamos traçar ações e estratégias para que a gente possa, com a política de isenção do visto do governo federal, aumentar o número de turistas chineses no nosso país.
5: Eu tenho certeza, realizaremos ótimos negócios para promover o destino Brasil aqui na China.
2: O Brasil recebeu 103 mil turistas chineses em 2025, uma alta de 35% em relação ao ano anterior.
3: Apenas nos 4 primeiros meses do ano foram quase 40 mil visitantes, um crescimento de 33%.
2: E essas foram as notícias do governo do Brasil.
3: Uma realização da Secretaria de Comunicação Social da Presidência da República.
2: Com produção da empresa Brasil de Comunicação.
3: Fique agora com o Minuto do TCU. Em seguida, as notícias do Poder Judiciário e do Congresso Nacional. Boa noite.
2: Boa noite para você e até amanhã.

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2: O Tribunal de Contas da União fez auditoria para avaliar o financiamento da atenção primária à saúde no Sistema Único de Saúde. O serviço é a porta de entrada do SUS e inclui ações de vacinação, consultas, pré-natal e outros atendimentos. A fiscalização analisou o modelo de repasse de recursos para estados e municípios. O objetivo foi verificar se o financiamento contribui para ampliar o acesso da população e melhorar a qualidade do atendimento. O TCU identificou falhas no modelo atual, como dificuldades para acompanhar resultados. Também falta definir indicadores para distribuir os recursos de forma adequada. As limitações podem prejudicar o planejamento das ações e reduzir a eficiência da política pública. O tribunal fez recomendações para aperfeiçoar o sistema. 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
1: 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Você vai ouvir agora notícias do Poder Judiciário.
3: Plenário do STF decide que shoppings devem criar espaço de amamentação para empregadas lactantes.
4: TST define lista com o nome de 3 desembargadores indicados ao cargo de ministros da corte.
3: TSE homologa alterações nos estatutos dos partidos Democrata e Unidade Popular.
4: Boa noite, eu sou o Arthur Filho.
3: E eu sou Walter Lima.
4: O plenário do Supremo Tribunal Federal decide que shoppings devem criar espaço de amamentação para empregadas lactantes.
3: Empresas têm o prazo de até um ano para adequar os centros comerciais. Marcelo Della Libera.
5: O plenário do Supremo Tribunal Federal analisou um recurso que discute se a responsabilidade pela instalação de espaços destinados à amamentação e à guarda de filhos de trabalhadoras lactantes em shopping centers deve recair sobre os lojistas ou sobre a administração do empreendimento. A tese fixada foi no sentido de que a expressão estabelecimento, prevista na CLT, abrange os shopping centers em relação às empregadas dos lojistas que integram o centro comercial.
4: Presidente do STJ determina a continuação do curso de medicina ofertado à turma extra do Programa Nacional de Educação na Reforma Agrária, no campus Caruaru da Universidade Federal de

0: Cambu.
1: O curso é oferecido a 80 alunos. Fátima Uchoa.
2: A turma extra de medicina iniciada neste ano é uma parceria entre a Universidade e o INCRA, que editaram resolução para a criação da turma e um edital para a seleção dos estudantes. Na ação popular contra essas medidas, um vereador alegou violação à moralidade administrativa. O TRF-5 determinou a interrupção das atividades após o fim do primeiro semestre letivo, mas para o presidente do STJ, ministro Herman Benjamin, manter essa decisão colocaria em risco a organização administrativa da Universidade Pública, o que ocasionaria lesão à ordem pública. Segundo o ministro, a turma especial do curso de medicina atende ao princípio da igualdade de condições no acesso ao ensino.
0: TST define lista com o nome de 3 desembargadores indicados ao cargo de ministros da corte.
1: Os selecionados são das regiões Nordeste e Norte. Rocine Gomes.
3: Os selecionados estão disputando a vaga da ministra Dora Maria da Costa, que se aposentou do Tribunal Superior do Trabalho depois de 18 anos. Foram eleitos ao cargo a desembargadora Maria de Nazaré Medeiros Rocha, do TRT da 8ª Região, que abrange o Pará e o Amapá. O desembargador Sérgio Torres Teixeira, do TRT da 6ª Região, em Pernambuco. E a desembargadora Hermenegilda Leite Machado, do TRT da 13ª Região, na Paraíba. A lista com os nomes será enviada ao presidente da República. É ele quem escolhe.
0: TSE homologa alterações nos estatutos dos partidos Democrata e Unidade Popular.
1: As duas legendas terão 90 dias para providenciar as alterações. Rimac Souto.
4: Para o Democrata, os ajustes são relacionados ao prazo máximo de vigência de órgãos partidários provisórios, limitado a 4 anos. O plenário do TSE ainda determinou que fique explícito o caráter voluntário das contribuições financeiras à legenda. O TSE também aprovou parcialmente o requerimento da Unidade Popular e determinou que o partido inclua explicitamente nas normas internas o tempo de vigência de seus órgãos provisórios, além de medidas de combate à violência política contra a mulher.
0: O Tribunal Regional Federal da 1ª Região condena União e autarquias por demora na titulação de terras quilombolas do Amapá.
1: A decisão é resultado de ação do MPF. Vanessa Pereira.
5: Na decisão, a Justiça condenou União, INCRA, IMAP e Fundação Cultural Palmares de forma solidária ao pagamento de mais de 3 milhões de reais em indenização por danos morais coletivos. Além disso, estabeleceu o prazo de 3 anos para a conclusão de todos os processos de identificação, delimitação e titulação definitiva das comunidades quilombolas do Amapá, sob pena de multa de R$100 mil por mês de atraso.
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0: Uma boa noite a você.
1: Até amanhã.

0: Eu sou Paula Groba.
1: E eu sou Humberto Pinheiro.
0: E estes são os destaques de hoje do Jornal do Senado, que começa agora.
1: Senado aprova novos modelos de contratação para jovens entre 18 e 29 anos.
0: Dívidas rurais avança projeto para socorrer produtores endividados por desastres climáticos.
1: Plenário aprova regras para a Copa Feminina de 2027 e homenagem a jogadoras pioneiras.
0: Boa noite.
1: Boa noite.
0: O mercado de trabalho pode ganhar novas regras para ampliar a contratação de jovens sem experiência. O Senado aprovou um projeto que cria o contrato de primeiro emprego para pessoas entre 18 e 29 anos que nunca tiveram carteira assinada.
1: A proposta reduz encargos para as empresas, como a contribuição patronal ao INSS e a alíquota do FGTS. O repórter Douglas Castilho tem mais detalhes.
2: Com 10 milhões de jovens que não estudam nem trabalham, o Brasil ocupa a quarta pior posição no ranking mundial de pessoas entre 18 e 29 anos sem uma ocupação regular, segundo dados.

0: dados da OCDE, entidade que representa os países mais ricos. O projeto aprovado permite que as empresas que contratarem esses jovens sem nenhuma experiência prévia com carteira assinada terão a chamada cota patronal do INSS reduzida a 10%, o que é metade da exigida pelo regime comum. Haverá ainda a redução da alíquota do depósito do FGTS. O autor da proposta original, senador Irajá, do PSD do Tocantins, explicou o dilema enfrentado pelo que chamou de geração nem-nem.
1: Ora, é um dilema. Se ele não tem oportunidade, como é que ele vai ter experiência?
0: O novo regime de contrato diferenciado poderá ter o prazo de 6 a 24 meses, podendo ser renovado por 3 vezes, mas a qualquer momento durante a vigência do contrato, o empregador terá a possibilidade de transformar o vínculo temporário em um contrato permanente. O texto agora vai à sanção presidencial.
2: E avançou no Senado o projeto que mantém os incentivos fiscais da chamada Lei do Bem, usada para estimular investimentos em pesquisa, desenvolvimento e inovação tecnológica no país.
3: A proposta aprovada hoje pelos senadores preserva benefícios tributários concedidos a empresas que investem no setor e evita os cortes previstos na política de redução gradual desses incentivos, aprovada no ano passado. Repórter Patrícia Oliveira.
4: Poderão ser mantidos os incentivos fiscais concedidos a empresas que investem em pesquisa, desenvolvimento e inovação tecnológica. A proposta dos senadores Alci Lucas, do PL do Distrito Federal, impede que esse setor pare de receber apoio por meio de benefícios tributários. Os cortes estão previstos nas regras da política de redução desses incentivos aprovada no ano passado. O relator da matéria, senador astronauta Marcos Pontes, do PL de São Paulo, destacou que a chamada Lei do Bem gera 30 bilhões de reais com investimentos em inovação e tecnologia, eleva a produtividade, a competitividade e a geração de empregos qualificados.
5: Então são incentivos que precisam ser preservados, é uma importância muito grande também para o Brasil como um todo, para o desenvolvimento econômico e social do país.
4: O senador também destacou que o projeto contribui para a previsibilidade das decisões de investimento em inovação por parte das empresas. A proposta segue para a Comissão de Assuntos Econômicos.
2: E a Comissão de Assuntos Econômicos aprovou o projeto que busca dar fôlego a produtores rurais prejudicados por secas, enchentes e outros eventos climáticos extremos. A proposta autoriza o uso de recursos do Fundo Social para renegociar e quitar dívidas no campo, sem cobrança de multas ou juros de mora.
3: A medida tem como objetivo evitar o endividamento crônico e garantir a continuidade da produção agrícola no país. O texto segue agora para o plenário do Senado com pedido de urgência. Repórter Alexandre Campos.
6: Pelo texto, poderão ser beneficiários da linha de crédito especial os produtores rurais, associações e consórcios que no período entre 2019 e 2025 tenham registrado em 2 ou mais safras perdas de no mínimo 30% da renda bruta. Para produtores, a linha de crédito terá valor máximo de 10 milhões de reais e para associações 50 milhões de reais, com prazo de 10 anos e juros entre 3,5% e 7,5% ao ano. O relator, senador Renan Calheiros, do MDB de Alagoas, destacou a incorporação ao texto de medidas que impeçam exigências excessivas e restrições infralegais durante a regulamentação da matéria.
7: O projeto, sem dúvida nenhuma, oferece uma opção para que o governo atue permitindo a retomada da capacidade produtiva e a preservação da segurança alimentar nacional.
6: Líder do governo, senador Jax Wagner, do PT da Bahia, lamentou que as negociações com o executivo não tenham avançado.
8: Do jeito que está escrito o projeto, é para quebrar os bancos públicos, porque na taxa que eles querem é para botar um prejuízo lá em cima.
6: Pelo projeto, o governo também poderá ampliar sua participação no Fundo Garantidor de Investimentos para a cobertura de operações de crédito rural contratadas por produtores afetados por eventos climáticos adversos.
2: O presidente do Senado, Davi Alcolumbre, cobrou dos partidos a indicação dos integrantes da nova CPI da pedofilia, que terá 11 membros titulares e 7 suplentes.
3: O colegiado vai investigar crimes sexuais e outras violências cometidas contra crianças e adolescentes. Repórter Pedro Pincer.
9: O colegiado tem o objetivo de investigar crimes cometidos contra crianças e adolescentes, incluindo pedofilia e abuso online. A CPI foi criada em agosto do ano passado, mas ainda não começou a funcionar por falta de integrantes. Alcolumbre ainda destacou que a proporcionalidade das bancadas deve ser respeitada durante as indicações.

0: para que as lideranças partidárias possam fazer as suas indicações, para que o mais rápido possível a gente possa fazer a instalação desta comissão parlamentar de inquérito que vai investigar a pedofilia no Brasil.
1: O pedido de criação da CPI foi apresentado em conjunto pela senadora Damaris Alves, do Republicanos do Distrito Federal, e pelos senadores do PL Jaime Bagatoli, de Rondônia, e Magno Malta, do Espírito Santo. A primeira CPI da pedofilia funcionou entre 2008 e 2010.
2: E parlamentares repercutiram a decisão da primeira turma do Supremo Tribunal Federal, que acabou com a aposentadoria compulsória remunerada como punição máxima para magistrados.
3: Com a medida, juízes que cometerem infrações graves poderão perder o cargo e também o direito ao salário. Repórter Henrique Nascimento.
4: A aposentadoria compulsória era alvo de críticas porque permitia ao magistrado continuar recebendo salário proporcional ao tempo de serviço, mesmo após punições disciplinares. Relatora de uma proposta sobre o tema na Comissão de Constituição e Justiça do Senado, a senadora Elisiane Gama, do Maranhão, afirmou que a decisão corrige uma distorção histórica.
5: Nós não podemos permitir castas de servidores públicos com privilégios.
4: Já o senador Sérgio Moro, do PL do Paraná, ponderou que é preciso diferenciar crimes graves de infrações administrativas.
6: Um juiz que comete uma mera infração disciplinar, aí ele perde o cargo e perde também a aposentadoria, mas ele contribuiu. Não faz sentido que ele perca o benefício nessas circunstâncias.
4: A Comissão de Constituição e Justiça do Senado já aprovou uma proposta que também acaba com a aposentadoria compulsória como punição para magistrados e integrantes do Ministério Público. O projeto aguarda votação no plenário.
2: O Brasil avançou na preparação para a Copa do Mundo Feminina de 2027. Foi aprovado o projeto que define regras e garantias do poder público para que o torneio seja realizado no país.
3: A proposta prevê apoio à cidade sede do primeiro Mundial Feminino da história na América do Sul. Repórter Rodrigo Rezende.
7: O projeto trata de diversos temas relacionados à Copa do Mundo, como venda de ingressos, proteção de direitos autorais, regras para captação e distribuição de imagens do campeonato e garantias aos torcedores e profissionais, como a facilitação para obtenção de vistos temporários de turismo e trabalho. A relatora da proposta, a senadora Leila Barros, do PDT do Distrito Federal, afirmou que o país irá se beneficiar do evento, principalmente com a experiência adquirida na Copa de 2014.
8: A expectativa da FIFA é de receber mais de 3 milhões de torcedores, movimentar a economia e projetar o Brasil como potência esportiva contemporânea.
7: A proposta também traz uma compensação financeira às jogadoras que representaram o país na primeira edição da Copa do Mundo Feminina, em 1991, e no primeiro torneio global feminino organizado pela FIFA, em 1988. Cada ex-jogadora receberá R$500 mil.
2: O plenário ainda aprovou a proposta da senadora Leila Barros, que estende o mesmo benefício de R$500 mil às jogadoras que participaram da Copa do Mundo de 1995.
3: Com edição de Paula Groba, trabalhos técnicos de Eliseu Caires, o Jornal do Senado fica por aqui. Acompanhe agora as notícias da Câmara dos Deputados. Boa noite.
2: Boa noite e até amanhã.
9: Jornal Câmara dos Deputados. Plenário da Câmara debate projeto que reduz jornada semanal de trabalho.
10: Deputados aprovam reconhecimento de diabetes tipo 1 como deficiência.
9: Proposta votada inclui festas juninas nordestinas no calendário de turismo.
10: Plenário amplia estoques de alimentos e produtos para alimentação animal.
9: Boa noite. Os deputados aprovaram um projeto para ampliar estoques públicos de alimentos e de produtos para alimentação animal. A repórter Daniela Lessa acompanhou a votação.
11: A Câmara dos Deputados aprovou o projeto que muda a regra sobre estoques públicos de alimentos e amplia o programa de venda em balcão, usado para dar acesso de pequenos criadores de animais aos produtos vendidos pela Companhia Nacional de Abastecimento, a Conab. O projeto amplia o público atendido pelo programa de venda em balcão. Além dos pequenos criadores de animais, poderão participar cooperativas de produção agropecuária e associações de agricultores familiares, que terão acesso à compra de itens como sacaria, milho, sorgo, caroço de algodão e farelo de soja. Para pequenos criadores, o limite de compra será de até 20%.

0: 27 toneladas por mês. Para cooperativas e associações de agricultores familiares, o limite será de até 80 toneladas mensais. Outra mudança autoriza a União, por meio da Conab, a comprar de produtores rurais e de cooperativas os produtos básicos incluídos na política de garantia de preços mínimos. A compra poderá ser feita por preço de até 25% acima do preço mínimo em vigor no estado onde ocorrer a aquisição, em leilões públicos. O objetivo dessas compras é permitir a formação de estoques públicos para garantir a compra do produtor, assegurar o abastecimento e ajudar a regular os preços no mercado interno. O relator da proposta, deputado Wilson Santiago, do Republicanos da Paraíba, defendeu que a medida fortalece a política brasileira de estoques públicos de alimentos.
1: Em um país como o nosso, e avançou na luta contra a fome, a manutenção e estoques estratégicos também estruturados, reafirma esse compromisso histórico, garantindo que alimentos essenciais permaneçam acessíveis à população mais vulnerável e consolidando o direito humano à alimentação adequada.
0: Emenda do deputado Ayrton Faleiro, do PT do Pará, foi acolhida pelo relator e, com isso, o texto também passou a autorizar a venda direta de produtos dos estoques públicos para programas e ações de abastecimento e segurança alimentar. Essa venda poderá atender micro e pequenas indústrias de alimentos e micro e pequenas empresas do varejo alimentar, cooperativas e associações. O Partido Novo votou contra a proposta por considerar que o projeto cria um controle artificial de preços. O projeto que amplia o programa de venda em balcão e muda as regras para a formação e venda de estoques públicos agora será analisado no Senado. Da Rádio Câmara de Brasília, Daniele Lessa.
2: Justiça. Jandira Fegali, do PCdoB, defende a instalação de uma CPI na Câmara para apurar suspeitas relacionadas ao Banco Master. Ela também pede que os órgãos de investigação aprofundem a apuração no Rio de Janeiro, com a devida responsabilização dos que praticaram irregularidades.
3: Jandira Fegali cobra investigação sobre denúncias envolvendo recursos do Rio Previdência aplicados no Banco Master pelo governo estadual. Ela aponta que o dinheiro dos servidores públicos locais não pode ser usado para favorecer interesses privados.
2: Saúde. A Câmara aprovou a possibilidade de reconhecimento de diabetes tipo 1 como deficiência. A repórter Daniele Lessa acompanhou a votação.
0: A Câmara dos Deputados aprovou o projeto que estabelece direitos para pessoas com diabetes mellitus tipo 1, incluindo a possibilidade do reconhecimento da condição como deficiência. A proposta apresentada pelo senador Randolph Rodrigues, do PT do Amapá, não atesta automaticamente a deficiência, mas autoriza o reconhecimento após avaliação biopsicossocial, nos critérios previstos pelo Estatuto da Pessoa com Deficiência. Projeto anterior, aprovado na Câmara e no Senado, que classificava diabetes tipo 1 como deficiência para efeitos legais, foi vetado integralmente pelo presidente Lula em 2025, com a justificativa que a deficiência não é medida por uma condição médica crônica, e sim pela interação da pessoa com as barreiras sociais, algo que atualmente é medido pela avaliação biopsicossocial. Relator da proposta, o deputado João Cury, do MDB de São Paulo, argumentou que o projeto amplia condições para tratamento adequado e prevenção de complicações, além de garantir direitos específicos, sem criar equiparação automática com a condição de pessoa com deficiência.
4: Em conformidade com a Lei Brasileira de Inclusão, e também tivemos o cuidado de conformar este relatório à Convenção sobre os Direitos das Pessoas com Deficiência. Essa cautela é relevante, pois condição crônica por si só não assegura automaticamente os direitos reservados às pessoas com deficiência.
0: O diabetes tipo 1 é uma condição crônica em que o corpo deixa de produzir insulina, hormônio responsável pelo controle da glicose no sangue. Geralmente é percebida na infância ou na adolescência, mas o diagnóstico também pode ser feito na idade adulta. Cerca de 600 mil pessoas têm diabetes tipo 1 no Brasil. Sem tratamento adequado, a doença pode provocar complicações graves. Entre os principais pontos do texto aprovado está a garantia de acesso pelo Sistema Único de Saúde a medicamentos e insumos necessários ao tratamento, como sensores de monitoramento de glicose, insulina e materiais para aplicação. O projeto, que estabelece direitos para pessoas com diabetes mellitus tipo 1, incluindo a possibilidade

0: reconhecimento da condição como deficiência já foi aprovado no Senado e na Câmara. Seguiu para a sanção presidencial e pode virar lei. Da Rádio Câmara de Brasília, Daniele Lessa.
1: Desenvolvimento Regional.
2: Wellington Prado, do PSD de Minas Gerais, anuncia o início da operação do SAMU em Uberlândia e afirma ter garantido recursos para viabilizar o funcionamento do serviço. Segundo o parlamentar, a cidade era a única do país com mais de 500 mil habitantes sem atendimento do sistema de urgência.
3: Wellington Prado também destaca investimentos em infraestrutura de saúde no município, incluindo a ampliação do Hospital de Clínicas da Universidade Federal e construção de centros especializados de atendimento. Ele afirma que os projetos ampliam o acesso a serviços de alta complexidade e prevenção.
2: Eduardo Bismarck, do PV, comemora a decisão do governo do Ceará de abrir rotas intermunicipais do litoral leste e do Vale do Jaguaribe para mais empresas de ônibus. Ele pontua que a medida responde a reclamações de passageiros sobre falhas frequentes, atrasos e problemas de segurança.
3: Eduardo Bismarck garante que a entrada de novas empresas de transporte para municípios como Aracati, Limoeiro do Norte, Russas e Morada Nova pode melhorar a qualidade do atendimento sem o aumento das tarifas.
1: Cultura.
2: A Câmara aprovou um projeto que cria o Circuito Nordestino de Quadrilhas Juninas. O repórter Antônio Vital acompanhou a votação.
4: A menos de uma semana do início de junho, mês dos tradicionais festejos juninos Brasil afora, a Câmara dos Deputados aprovou o projeto que institui o Circuito Nordestino de Quadrilhas Juninas. O circuito, de acordo com a proposta apresentada pela deputada Fernanda Pessoa, do PSD do Ceará, é composto pelas cidades de Juazeiro do Norte e Maracanaú, no Ceará, Campina Grande e Patos, na Paraíba, e Caruaru e Petrolina, em Pernambuco. O projeto inclui o circuito formado por esses municípios no calendário oficial de eventos do Ministério do Turismo e na lista de patrimônio cultural imaterial da região Nordeste. O objetivo é incentivar o turismo cultural e regional, preservar e difundir as tradições nordestinas e fortalecer a economia criativa e as cadeias produtivas locais, como disse o relator do projeto, o deputado Yuri do Paredão, do MDB do Ceará.
5: O projeto de lei aqui analisado tem o objetivo de reconhecer a relevância cultural, social e econômica da cultura tradicional junina na região Nordeste, especialmente das quadrilhas juninas, tão importantes e tradicionais na região. Os festejos juninos das cidades citadas se destacam nacionalmente e internacionalmente por sua grandiosidade e estrutura profissional, com importantes impactos positivos no fomento à economia local por meio da geração de empregos e dinamização dos setores de serviço do turismo.
4: O projeto foi aprovado de maneira simbólica pelo plenário, sem votos contrários. O deputado Eduardo Bismarck, do PV do Ceará, disse que no futuro outros municípios podem ser incluídos no roteiro.
6: Muitas outras cidades também, muitos outros destinos do meu Ceará, como a minha cidade do Aracati, poderiam estar contemplados no parecer. Mas entendo que estão lá as mais relevantes nesse momento e tradicionais, e que no futuro outras tantas serão inseridas e que podem aí tá trazendo mais visibilidade para esses eventos culturais.
4: O projeto que institui o Circuito Nordestino de Quadrilhas Juninas seguiu para análise do Senado. Da Rádio Câmara de Brasília, Antônio Vital.
1: Votação.
3: Aprovada no meio da tarde em comissão especial, a proposta de emenda à Constituição que reduz a jornada de trabalho para 40 horas semanais prevê a implantação do novo modelo em duas etapas.
2: Segundo o texto, 60 dias após a promulgação da nova emenda constitucional, a jornada semanal no país passará para 42 horas, já com 2 dias de repouso remunerado por semana. Depois de 12 meses, a nova carga máxima de trabalho por semana no Brasil cairá para 40 horas.
3: O relatório aprovado é um texto elaborado pelo deputado Léo Prates, do Republicano da Bahia, para duas propostas que previam a redução da jornada semanal de trabalho.
2: O presidente da Câmara, deputado Hugo Mota, afirmou que a aprovação da 6x1 será a maior entrega do parlamento para a classe trabalhadora. O repórter Luiz Gustavo Xavier tem os detalhes.
7: O presidente da Câmara, Hugo Mota, afirmou que a aprovação da proposta de emenda à Constituição, que reduz a jornada de trabalho para 40 horas semanais e acaba com a escala de trabalho 6x1, será a maior entrega da história da Câmara para a classe trabalhadora do país. Segundo Hugo Mota, o parlamento já aprovou muitas reformas econômicas, mas a aprovação da PEC terá consequências na qualidade de vida dos trabalhadores.
8: Sinto que esse é o sentimento majoritário da casa, né? Você pode ter um ponto ou outro que tenha divergência, é natural, é do

0: Mas aquilo que para nós é fundamental, que é a redução da jornada de 44 para 40 horas, a mudança na escala, o fim da escala 6x1, garantindo 2 dias de descanso para o trabalhador sem redução salarial, isso, na minha avaliação, eu sinto que tem ampla convergência política.
1: Em relação ao prazo proposto de 60 dias para a transição da mudança na jornada, Hugo Mota afirmou que o período curto não terá efeitos na economia. Segundo ele, os que se colocam contra a mudança sempre dizem que haverá consequências catastróficas e esse discurso se repete sempre quando algum interesse é ferido.
0: Eu não acredito primeiro em mudança na transição. Eu penso que essa transição de um ano, ela é uma transição justa. Há muito tempo a classe trabalhadora espera por essa mudança. É importante lembrar que por diversas vezes, em 2004, em 2010, se tentou reduzir a jornada de trabalho e não foi possível. E eu penso que essa medida é uma medida que você tem que ter coragem de enfrentar. Nunca terá o tempo perfeito para se discutir isso.
1: Hugo Mota afirmou ainda que haverá, na própria Constituição, previsão de que eventuais flexibilizações sejam regulamentadas por projeto de lei. Ele explicou que alguns setores que serão afetados poderão ter regras específicas. Da Rádio Câmara de Brasília, Luiz Gustavo Xavier.
2: Melon Solano, do PT do Piauí, considera o fim da jornada 6x1 como um avanço histórico para os trabalhadores brasileiros. No entendimento do parlamentar, uma escala de 40 horas semanais sem redução salarial vai aumentar a produtividade e melhorar a qualidade de vida da população.
3: Jorge Sola, do PT da Bahia, argumenta que os ganhos de produtividade gerados pelos avanços tecnológicos devem se reverter em qualidade de vida para os trabalhadores, o que inclui a redução da jornada de trabalho. Ele assinala que as elites econômicas sempre foram resistentes a conquistas sociais.
2: Ayrton Faleiro, do PT do Pará, acusa a oposição de tentar inviabilizar a redução da jornada de trabalho ao propor uma escala de 4 dias trabalhados por 3 de descanso. O deputado reforça que a prioridade é garantir a escala 5x2, com 40 horas semanais e sem redução do salário.
3: Juliana Cardoso, do PT de São Paulo, avalia o fim da jornada 6x1 como uma conquista essencial para a dignidade e a saúde mental dos trabalhadores. A deputada também considera que a oposição age com demagogia ao apresentar propostas alternativas para tentar atrasar a votação.
2: Jaque Rocha, do PT do Espírito Santo, afirma que a Câmara tem a oportunidade de devolver o protagonismo ao trabalhador, ao ouvir o clamor das ruas pela redução da jornada. Segundo ela, os sindicatos patronais pressionam por isenções fiscais e desonerações e se omitem no bem-estar do trabalhador.
3: Paulo Teixeira, do PT de São Paulo, também ressalta a redução da jornada de trabalho e exalta os programas do governo federal para diminuir as desigualdades sociais. De acordo com o parlamentar, o Brasil não voltará a um passado que atacou os sindicatos, achatou salários e diminuiu oportunidades.
2: Rosângela Moro, do PL de São Paulo, classifica a proposta do governo federal de redução da jornada de trabalho como populista e eleitoreira e sem o debate profundo da matéria. A parlamentar defendeu a PEC 44, que estabelece o pagamento por horas trabalhadas e preserva a liberdade de escolha do profissional.
3: Renildo Calheiros, do PCdoB de Pernambuco, afirma que a redução das horas trabalhadas no país será uma conquista histórica. Ele destacou que a medida visa combater a desigualdade estrutural do Brasil, rompendo com mentalidades arcaicas da elite econômica.
2: Florentino Neto, do PT do Piauí, considera o fim da escala 6x1 um passo histórico para garantir mais qualidade de vida à classe trabalhadora. Ele afirma que a medida dará ao povo brasileiro mais tempo de descanso, possibilitando maiores períodos de convivência comunitária e familiar.
3: Kiko Seleguin, do PT de São Paulo, sustenta que a escala 6x1 prejudica o desempenho da economia por aumentar a rotatividade nos setores produtivos. Ele considera que a redução da jornada de trabalho para 5 dias semanais representa um avanço na qualidade de vida dos brasileiros.
2: Valdenor Pereira, do PT da Bahia, defende a aprovação da PEC do fim da escala 6x1 sem diminuição dos salários. O parlamentar afirma que a iniciativa, além de estimular a geração de empregos, pode melhorar a saúde dos trabalhadores e reduzir a pressão sobre o SUS.
3: Dr. Francisco, do PT do Piauí, pede apoio do Congresso ao fim da escala 6x1 e destaca a mobilização política em defesa da medida. Ele acredita que a mudança pode melhorar a qualidade de vida dos trabalhadores, com mais tempo para convivência familiar, lazer, saúde física e mental.
2: Gilmar Tato, do PT de São Paulo, relembra marcos históricos das leis trabalhistas e destaca a atuação de movimentos sociais e sindicais na defesa da redução da jornada semanal de trabalho. Ele afirma que a proposta amplia o tempo de convivência familiar e contribui para a redução das desigualdades.
3: Orlando Silva, do PCdoB de São Paulo, parabeniza a mobilização de sindicatos e movimentos sociais em defesa do fim da escala 6x1, afirmando que a mudança pode ampliar oportunidades de emprego. Ele sustenta ainda que avanços tecnológicos permitem

0: Tem reorganizar o trabalho sem redução de salários.
1: Benedita da Silva, do PT do Rio de Janeiro, lembra que a luta pelas 40 horas semanais de trabalho vem desde a Assembleia Constituinte de 1988. De acordo com a deputada, a atual escala reflete uma relação de submissão do trabalhador em relação ao empregador.
0: Para Talíria Petroni, do pessoal do Rio de Janeiro, a escala 6x1 provoca desgaste físico e emocional, especialmente entre mãe solo. A deputada relembra o período em que trabalhou em telemarketing para relatar jornadas exaustivas, baixos salários e a dificuldade de conciliar trabalho e vida familiar.
1: Na opinião de Aloysio Mendes, do Republicanos do Maranhão, o fim da escala 6x1 pode garantir mais qualidade de vida aos trabalhadores sem prejudicar empresários e empregados. Após a aprovação na Câmara, o deputado espera que o Senado acelere a análise da proposta para beneficiar os trabalhadores.
0: Nas palavras de Arlindo Quinária, do PT de São Paulo, a proposta da oposição para a jornada 4x3 esconde uma transição longa e o aumento das horas semanais. O deputado acredita que os parlamentares contrários ao fim da escala 6x1 tentam reduzir os direitos da CLT.
1: Carol D'Artora, do PT do Paraná, classifica a escala 6x1 como um mecanismo de exaustão física e social que retira do trabalhador o direito à vida. Ela destaca que o modelo atual prejudica especialmente mulheres e populações periféricas, roubando tempo de convivência familiar e saúde mental.
0: Alice Portugal, do PCdoB da Bahia, celebra a discussão histórica pelo fim da escala 6x1, classificando a jornada atual como exaustiva e prejudicial à saúde do trabalhador. Ela questiona a eficácia do modelo para a produtividade e destacou a injustiça enfrentada por categorias como comércio e enfermagem.
1: Juninho do Pneu, do PSDB do Rio de Janeiro, também defende o fim da escala 6x1 como medida essencial para garantir dignidade ao trabalhador. Ele ressaltou que a transição deve ocorrer sem redução salarial, permitindo maior convívio familiar e saúde daqueles que movem a economia nacional.
0: Daniel Almeida, do PCdoB da Bahia, celebra a redução da jornada semanal e destaca que as mudanças favorecem o convívio familiar, o descanso e a qualificação profissional, trazendo mais produtividade econômica.
1: Sargento Gonçalves, do PL do Rio Grande do Norte, defende que o debate sobre a redução da jornada inclua a escala 4x3. O deputado afirma que esse modelo daria ao trabalhador mais tempo para descanso, estudo, convivência familiar e complementação de renda.
0: Sargento Gonçalves afirma que partidos de esquerda rejeitaram a proposta mais ampla de redução da jornada. Ele também defende maior flexibilidade na relação entre empregadores e trabalhadores com pagamento por hora trabalhada.
1: Bongás, do PT do Rio Grande do Sul, defende a redução da jornada de 44 para 40 horas semanais sem diminuição de salário. O deputado rejeita o argumento de que a medida...

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curar. 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

pai. Mas que pergunta bestada esta que eu estou fazendo. Pois eu mesmo estou dizendo que ninguém nasceu sem pai. A gente pode nascer com falta de dedo na mão, pode nascer com falta de vista, com falta de tanta coisa a gente pode nascer. Isso é somente Deus querer. Mas com falta de pai, isto é que não pode ser. Eu também tive meu pai. Ei, que palavra gostosa! Palavra tão deliciosa de um filho poder dizer.

abençoar a educação. Muita gente desta época diz que isto é modernismo, é o tal de granfinismo desta nova geração. Mas eu tratar meu pai de você, isto eu juro, podem ter. Antes de terminar de dizer, eu já te sentia doer no pé do ouvido, bem dada uma grande bofetada. Meu pai não era desses que pegava os filhos no colo para fazer

da gradinho, não. Ele era um velho durão, era de pouca conversa, mas tinha um bom coração. É engraçado. Meu pai não era violeiro, não era catireiro e nunca foi sambador. Uai, como é que eu fui sair violeiro e cantador? Esta minha inclinação eu herdei do pai do meu pai que venceu o meu avô. Esse sim que era um bom companheiro.

0: violeiro. Meu avô se estava viajando com a sua tropa arriada, e quando numa pousada ele visse uma mulher, sendo esta china morena, ou fosse loura ou pequena, e que o velho ficasse gostando, ele já gritava com os tropeiros: amanhã de madrugada vocês podem seguir viagem, minha gente, que eu neste pouso gostoso vou ficar alguns dias morando. Meu avô era resolvido, era um velho bem jeitoso, para dar tiro era destemido, mas nunca foi criminoso. Os tempos foram passando e o velho sempre gastando dinheiro se acabou. Buraco que a gente tira e ele não torna a encher, tem que ficar vazio, é verdade, pode crer. Meu avô morreu na pobreza, sem dever nada a ninguém, morreu pobre sem vintém, porém morreu com nobreza. Esta herança de pobreza também o meu velho pai herdou do meu velho avô. Meu pai morreu muito pobre, mas uma herança de família para os filhos ele deixou. Esta herança, meus amigos, eu ainda trago comigo guardada com devoção. São eles dois predicados, um é o trabalho sagrado e outra é a educação.
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3: Louvado seja nosso Senhor Jesus Cristo, para sempre seja louvado. Estimado irmão e irmã, a paz esteja contigo.

Hoje, quinta-feira, 28 de maio, programa Christus Vincit, que chega até você pelas ondas da Rádio Educadora. Deus te abençoe em todo este teu dia. Vamos confiar as nossas atividades de hoje às luzes do Divino Espírito Santo. Em nome do Pai, e do Filho e do Espírito Santo. Amém. Vinde, Espírito Santo, enchei os corações dos vossos fiéis e acendei neles o fogo do vosso amor. Enviai, Senhor, o vosso Espírito, e tudo será criado, e renovareis a face da terra. Oremos, ó Deus, que instruístes os corações dos vossos fiéis com a luz do Espírito Santo. Fazei que apreciemos retamente todas as coisas segundo o mesmo Espírito, e gozemos sempre da sua consolação. O Evangelho de hoje é de São Marcos, no capítulo 10, versículos 46 a 52. Naquele tempo, Jesus saiu de Jericó, junto com seus discípulos e uma grande multidão. O filho de Timeu, Bartimeu, cego e mendigo, estava sentado à beira do caminho. Quando ouviu dizer que Jesus, o Nazareno, estava passando, começou a gritar: Jesus, filho de Davi, tem piedade de mim. Muitos o repreendiam para que se calasse. Mas ele gritava mais ainda: Filho de Davi, tem piedade de mim. Então Jesus parou e disse: Chamai-o. Eles o chamaram e disseram: Coragem, levanta-te, Jesus te chama. O cego jogou o manto, deu um pulo e foi até Jesus. Eis que nós deixamos tudo e te seguimos. Então Jesus lhe perguntou: O que queres que eu te faça? O cego respondeu: Mestre, que eu veja. Jesus disse: Vai, a tua fé te curou. No mesmo instante, ele recuperou a vista. Palavra da salvação, glória a vós, Senhor. Estimados irmãos, o relato do Evangelho de São Marcos hoje nos mostra Jesus que estava caminhando de Jericó para outro lugar. E assim com ele estavam os apóstolos, os discípulos que o seguiam. Nesta caminhada, estimados irmãos e irmãs, é a caminhada que nós fazemos neste mundo com Cristo. Nós também somos seguidores de Cristo e Cristo vai à nossa frente nos conduzindo. E é interessante que neste caminho está à beira dele, ou seja, não podia caminhar, estava ao lado, à beirada do caminho, este cego que se chama Bartimeu, filho de Timeu. Era além de mendigo, que precisava de ajuda, de esmola, porque não podia trabalhar, porque não enxergava, não tinha opção, né? Ele era cego. E Nosso Senhor, então, pede para que tragam este cego para perto dele, porque ele começou a gritar, sabendo que Jesus passaria por ali onde ele estava. Ele começou a gritar, sabendo de Nosso Senhor. E este grito deste cego faz com que Jesus o acolha, né? Desperta a atenção de Jesus para que uma grande graça acontecesse. Na sua fé, ele recuperou a sua visão. Este cego, estimado irmão e irmã, nos ensina também para que nós nunca fiquemos adormecidos na nossa fé, naquilo que nós queremos alcançar, do milagre que nós queremos alcançar em nossa vida, ou então dos nossos sonhos, dos nossos planos, que às vezes estão sufocados, estão esquecidos, estão resfriados, que nós precisamos então gritar, pedir ajuda, aclamar a Deus para que Ele intervenha em nossa história. Quantas vezes nós somos deixados de lado e não seguimos o caminho de Jesus, porque como este homem, nós nos cegamos. Que nós saibamos sempre retornar ao caminho com Jesus, que é capaz de curar a tua e a minha cegueira, é capaz de devolver a alegria às nossas tristezas, é capaz de fazer com que esquente o nosso coração, que muitas vezes está resfriado por qualquer coisa, que só Deus na causa, intervindo, pode fazer uma graça acontecer.

0: acontecer. Não sei qual é a graça que você precisa, estimado irmão e irmã, mas saiba sempre confiar e peça a Deus, porque se for da vontade dele e se tiveres fé, nosso Senhor, que tudo pode, pode também te agraciar, te curar. A esperança é a última que morre. Saiba sempre disso, estimado irmão e irmã. Mas, sobretudo, saiba como este cego chamar a Jesus para seguir a ele, como os 12 discípulos estavam seguindo naquele caminho. O cego queria também se colocar a caminho, mas aquela dificuldade o impedia. E por isso nosso Senhor removeu esta dificuldade. Se você quer caminhar com Cristo, saiba, ele vai remover todas as dificuldades que você precisa para estar junto com nosso Senhor, com a tua vida de fé. Confie, estimado irmão e irmã, entregue seu dia ao Senhor e tudo mais lhe será acrescentado. Ave Maria, cheia de graça, o Senhor é convosco. Bendita sois vós entre as mulheres e bendito o fruto do vosso ventre, Jesus. Santa Maria, Mãe de Deus, rogai por nós, pecadores, agora e na hora de nossa morte. Amém. Hoje temos Santa Missa na comunidade do Passo Manso, às 19h30, e celebração da palavra na comunidade do Seminário, às 19h30. E queremos convidar a todos para a festa de Nossa Senhora de Fátima, da Capela do Seminário, que será, então, às 10 horas, na Capela do Seminário, a Santa Missa, e depois o almoço festivo no Salão da Igreja Matriz, no centro, né? A festa da Capela do Seminário vai acontecer no centro, com almoço festivo, com bingo, com sorteio da rifa e muito mais. Então, venha celebrar às 10 horas a Santa Missa na capela do bairro Seminário e depois o almoço festivo e a tarde de confraternização no Salão Paroquial do Centro, ali na Igreja Matriz. Você é nosso convidado e Deus te abençoe. Em nome do Pai, do Filho e do Espírito Santo. Amém.
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3: Já estamos de volta.
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aí, companheiro, não me leve a mal. Será que não estou atrapalhando a doma desse bagualzinho aí?

0: esses fundos já sabem qual é.
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2: Bom dia. Sou pastor Mauro Zerling, da Igreja Evangélica de Confissão Luterana no Brasil e capelão do Hospital e Maternidade Dona Lisete de Taió. E estou chegando para mais uma palavra de fé e esperança. No Evangelho de Lucas, no capítulo 9, o verso 25, nós lemos: que aproveita o homem se ganhar o mundo inteiro, perder a sua alma ou causar dano a si mesmo? Amado ouvinte, conforme o ensino de Jesus, o resumo de toda a lei é amar a Deus e amar ao próximo como a si mesmo. Mas hoje eu gostaria de chamar a atenção para a necessidade de amarmos também a nós mesmos. Pode parecer desnecessário falar sobre isso, afinal parece que o grande problema da maioria é amar demais a si mesmo. Só que na prática isso não é bem verdade. Muitas de nossas atitudes demonstram que não amamos realmente a nós mesmos. Fazemos coisas que, no lugar de serem boas, são muito prejudiciais à nossa vida. Embora a fala de Jesus não seja direta sobre isso, podemos chegar a essa conclusão. Pois se devemos amar ao nosso próximo como a nós mesmos, então nós entendemos que devemos amar a nós também. Então a frase deveria ser assim: ama a Deus acima de todas as coisas, ame ao próximo e ame a si mesmo. Porque é impossível amar a Deus, ao próximo, se você não é capaz de amar-se a si mesmo. E para que possamos colocar em prática esse princípio, quero deixar 4 conselhos para amarmos a nós mesmos. Primeiro, viva suas emoções.

0: Na vida ocorrem episódios dolorosos. Nós os ruminamos e eles nos causam sofrimento. Mas também existem os momentos que nos fazem felizes. Cultivemos esses momentos privilegiados de alegria. Vivamos o amor e a paz. Faça cada dia algo que lhe dê ou lhe traga satisfação. Algo exclusivo, seu, de você para você. Dedique momentos inteiramente a você, à sua recuperação, ao seu fortalecimento interior e à contemplação da natureza, da vida, do ser. Terceiro conselho que eu quero deixar para você é: abrace a vida. Abrir-se para o outro, ter amigos. Abraçar e ser abraçado é uma prática enormemente terapêutica. O abraço com os dois braços, com força, apertado, praticado com assiduidade, produz efeitos milagrosos. E por último, busque comunhão com Deus. Agradeça a Deus por aquilo que você é. Você é único, especial, imagem e semelhança de Deus. Deus o ama, assim como você é, com os seus erros e os seus acertos. E o criou para uma razão especial. Então você pode aceitar-se com gratidão. Amado ouvinte, eu poderia enumerar muitos outros itens ainda nessa lista, mas creio que se apenas e tão somente praticarmos estes, veremos mudanças muito grandes na nossa vida. E acredite, se aprendermos a amar a nós mesmos, podemos amar melhor ao nosso próximo e a Deus. Com esse propósito em seu coração, parta para viver mais um dia de bênçãos e vitórias. Amém.
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1: Estimados ouvintes do programa 5 Minutos com Jesus, bom dia. Sabedoria e tecnologia. A reflexão de hoje está baseada no livro de Provérbios, capítulo 8, versículo 27. Eu estava lá quando ele colocou o céu no seu lugar. É muito provável que em algum momento da sua vida você já tenha sido surpreendido com inovações tecnológicas. Há poucos anos, palavras novas como inteligência artificial entraram com força em nosso dia a dia. Conhecimento é que não falta para as novas gerações. Mas com tantas informações, a humanidade está se tornando mais sábia? Evidentemente, mais informações podem sim auxiliar na tomada de decisões. Mas isso nem sempre acontece. Precisamos, acima de tudo, de sabedoria. O rei Salomão descreve coisas interessantes sobre a sabedoria no capítulo 8 do livro de Provérbios. Ele escreve que a sabedoria foi formada há muito tempo, no começo, antes do princípio do mundo, e que ela estava lá quando Deus colocou o céu no seu lugar e quando ele colocou os alicerces da terra. Essa descrição tão fantástica leva muitos estudiosos a encontrar na sabedoria uma referência ao Salvador Jesus. E é possível entender dessa maneira quando lemos outros textos da Bíblia. Por exemplo, o evangelista João escreveu: no começo, aquele que a palavra já existia. Ele estava com Deus e era Deus. Também o apóstolo Paulo escreve: mas para aqueles que Deus tem chamado, tanto judeus como não judeus, Cristo é o poder de Deus e a sabedoria de Deus. As tecnologias estão em constante mudança e o bom uso delas pode nos ajudar a viver melhor. Mas se queremos viver eternamente num lugar que Deus tem preparado, o chamado dele é para crermos no seu Filho Jesus. Assim, dedicando nossa vida a ele, nos tornaremos sábios. Oremos. Querido Pai, torna-nos sábios para a tua vontade. Em nome de Jesus. Amém. A nossa programação de cultos para o próximo final de semana será a seguinte. Amanhã, na sexta-feira, dia 29, teremos culto na Congregação Paz de Ribeirão Franzói, às 19h30. Estimados ouvintes, voltaremos amanhã, neste mesmo horário, com o programa 5 Minutos com Jesus. Desejamos a todos um dia ricamente abençoado por Deus.
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1: Olá, muito bom dia! Está no ar o Jornal da Educadora desta quinta-feira, hoje dia 28 de maio de 2026. Na edição de hoje, você acompanha as notícias da nossa região, o comentário de Alexandre Garcia, as informações da previsão do tempo e também do plantão policial. Notícias que são destaques nessa edição: Defesa Civil de Itaió apresenta estrutura e ações durante sessão da Câmara. Formação reúne professores da educação infantil em Itaió. Evento em Itaió vai abordar equilíbrio entre corpo, mente e bem-estar. Rio do Campo promove nova oitiva para discutir aplicação de recursos da cultura. Santa Terezinha promove formação sobre prevenção e gestão de riscos no ambiente escolar. Trombudo Central garante R$ 400 mil para obras de pavimentação.

aglomeração urbana. Santa Catarina tem o terceiro melhor índice de desenvolvimento humano do país. Dia Livre de Impostos mobiliza comércio catarinense com produtos sem tributos. Essas e outras informações a partir de agora, aqui no Jornal da Educadora. Edição e apresentação, Emerson Lima. 7:33, trazendo as notícias da nossa região. Defesa Civil de Taió apresenta estrutura e ações durante a sessão da Câmara. A estrutura da Defesa Civil Municipal e as previsões climáticas para este ano foram tema da 18ª sessão da Câmara de Vereadores de Taió, realizada na última segunda-feira. A sessão contou com a presença do diretor de Defesa Civil, aqui do município de Taió, Jonathan Petrovski Hetke, que falou sobre estrutura e ações de desenvolvimento em Taió. Hoje a Defesa Civil Municipal conta com uma equipe formada por 3 profissionais e possui sede própria localizada fora da área de enchente, aqui próximo à Rádio Educadora. Os membros da Defesa Civil receberam capacitação da Marinha do Brasil. Atualmente, 8 servidores estão treinados para operações com embarcações em situações de emergência. Entre os avanços apresentados está a implantação de uma ampla rede pluviométrica no município. Hoje, Itaió possui 9 pluviômetros distribuídos em diferentes regiões, desde a localidade da Laranjeira até o Ribeirão do Salto, com monitoramento da chuva em tempo real, com atualização minuto a minuto. São 4 estações de monitoramento hidrológico em parceria com o governo do estado, incluindo pontos instalados no Passo Manso e também próximo à barragem oeste. Um estudo para a instalação de uma 5ª estação também está em andamento. Outro ponto destacado foi o fortalecimento da estrutura operacional da Defesa Civil após as enchentes de 2023, a maior já registrada na história de Taió, quando o nível do rio atingiu 12,40 metros. Antes, o município possuía apenas uma embarcação. Hoje são 7 barcos regularizados e aptos para uso, sendo 4 adquiridos pelo município e mais 2 recebidos da Polícia Federal. A frota foi reforçada com a chegada de 2 veículos novos, um Jeep Renegade e uma caminhonete Fiat Titano. Durante a sessão, o coordenador ainda confirmou o início das obras de limpeza do Rio Taió. A empresa responsável pela execução dos trabalhos já recebeu a ordem de serviço e deve iniciar as atividades na próxima semana. O processo de limpeza do Rio Itajaí do Oeste também já foi listado e aguarda homologação. Sobre a possibilidade de ocorrência do fenômeno El Niño nos próximos meses, o diretor Jonathan pediu cautela à população. Segundo ele, ainda não há previsão concreta de enchentes para a nossa região, apesar da estimativa de 80% de probabilidade da formação do fenômeno climático entre agosto deste ano e janeiro de 2027. Ele orientou moradores e comerciantes a adotarem medidas preventivas, como organização de espaços, descarte de materiais sem uso e proteção de mercadorias em áreas sujeitas a alagamentos. Por fim, Jonathan reforçou que a população deve acompanhar apenas os canais oficiais da Defesa Civil de Taió nas redes sociais e também o site defesacivil.taió.sc.gov.br. Jonathan também lembrou que o telefone de emergência 199 funciona 24 horas por dia e permanece disponível para atendimento imediato da comunidade. Formação reúne professores da educação infantil em Taió. A Prefeitura de Taió promoveu a primeira etapa de formação voltada aos professores da educação infantil da rede municipal em uma iniciativa que busca fortalecer o ensino e aprimorar ainda mais o trabalho desenvolvido nas escolas do município. O encontro reuniu educadores para debates e atividades relacionadas ao planejamento pedagógico, desenvolvimento infantil e organização dos espaços escolares, além de abordar a importância do bem-estar e do autocuidado dos profissionais da educação. Durante a formação, os participantes também realizaram dinâmicas e momentos de troca de experiências, promovendo a integração entre as equipes e compartilhamento de práticas utilizadas no cotidiano escolar. Evento em Taió vai abordar equilíbrio entre corpo, mente e bem-estar. Uma noite voltada ao desenvolvimento pessoal, saúde emocional e fortalecimento de conexões será realizada no próximo dia 9 de junho aqui em Taió. A iniciativa é promovida pela Cresol Transformação em parceria com a CDL por meio da Câmara de Saúde e Bem-Estar. O encontro contará com a palestra Reconectar-se, Corpo, Mente e Essência, ministrada por Ana Lúcia Bagatoli, trazendo reflexões e orientações sobre qualidade de vida, equilíbrio emocional e autoconhecimento.

A programação acontece às 19 horas na sede da CDL de Itaió e também será aberta a participação dos cônjuges das convidadas, ampliando o momento de integração e aprendizado. Segundo a organização, a proposta do evento é proporcionar um espaço acolhedor para a troca de experiências, incentivo ao bem-estar e fortalecimento pessoal. Rio do Campo promove nova oitiva para discutir a aplicação de recursos da cultura. A Prefeitura de Rio do Campo realiza amanhã, sexta-feira, a terceira oitiva da Política Nacional Aldir Blanc, a PNAB 2026. Encontro voltado ao debate e construção das ações culturais que serão desenvolvidas no município com recursos federais destinados ao setor. A reunião acontecerá às 14 horas na Casa da Cultura, localizada na Rua Padre Paulino, no centro de Rio do Campo, e contará com a participação da comunidade, artistas, agentes culturais e representantes da sociedade. A iniciativa é organizada em parceria com o Conselho Municipal de Políticas Culturais e busca ampliar o diálogo com os fazedores da cultura local, definindo prioridades e estratégias de aplicação dos recursos da PNAB. Santa Terezinha promove formação sobre prevenção e gestão de riscos no ambiente escolar. A Secretaria de Educação de Santa Terezinha promoveu na tarde da última sexta-feira uma importante formação voltada à educação e também segurança e prevenção das escolas do município. O encontro aconteceu no Parque Mata Nativa e reuniu representantes da Defesa Civil, diretoras, professores, auxiliares, motoristas, merendeiras e profissionais de serviços gerais. O foco da capacitação foi o programa Plancom Edu Multirisco, iniciativa que debate estratégias de prevenção e protocolos de segurança diante de situações de risco no ambiente escolar. A proposta busca preparar as equipes para agir de forma organizada e eficiente em diferentes ocorrências, fortalecendo a proteção e o acolhimento dos estudantes. Trumbu do Central garante R$400 mil para obras de pavimentação urbana. A Prefeitura de Trumbu do Central confirmou a conquista de um novo recurso destinado à melhoria da infraestrutura urbana do município. O anúncio foi realizado durante visita do deputado federal Ismael dos Santos, coordenador da bancada catarinense do Congresso Nacional, na última sexta-feira. Na ocasião, foi oficializada a indicação de uma emenda parlamentar impositiva da Lei Orçamentária Anual, no valor de R$400 mil. O montante será destinado por meio de transferência especial e deverá ser aplicado em obras de pavimentação urbana em Trumbu do Central. Segundo a administração municipal, a conquista do recurso contou com articulação e apoio de lideranças locais, entre elas das vereadoras Jerusa Pauti e também o vereador Jaime Guilherme da Silva, além da participação do suplente de vereador Ângelo Batista Antunes e de apoiadores locais. A prefeitura destacou que o investimento contribuirá para melhorias na mobilidade urbana e na qualidade de vida da população. Santa Catarina tem o terceiro melhor índice de desenvolvimento humano do país. Santa Catarina conquistou a terceira posição no radar do Índice de Desenvolvimento Humano, o IDH, divulgado na última terça-feira pelo Programa das Nações Unidas para o Desenvolvimento, referente a 2024. O estado registrou o IDHM de 0,83, considerado de muito alto índice, atrás apenas do Distrito Federal e de São Paulo. A média geral do Brasil foi de 0,80. O IDHM é um indicador utilizado no Brasil com enfoque nos municípios em adaptação à medição do IDH global, utilizado para comparar países. Ele avalia a qualidade de vida e o desenvolvimento de cidades, regiões metropolitanas e também estados do Brasil. Dia Livre de Impostos mobiliza comércio catarinense com produtos sem tributos. A Federação das Câmaras de Dirigentes Lojistas, a FCDL, promove hoje, quinta-feira, a 20ª edição do Dia Livre de Impostos, ação que reúne empresas de diversas regiões do estado para comercializar produtos e serviços sem repassar aos consumidores os valores referentes à carga tributária. A iniciativa, realizada em parceria com as CDLs municipais e com o sistema CNDL, busca chamar a atenção da população para os altos índices de impostos cobrados aqui no Brasil. Além da conscientização, a campanha também oferece descontos expressivos em itens selecionados pelos estabelecimentos participantes. Os consumidores podem consultar os estabelecimentos que participam desta campanha e também os produtos disponíveis por meio do site oficial dialivredeimpostos.org.br.

0: iniciativa da Justiça Catarinense alcança resultados expressivos via mediação e conciliação. Os detalhes com Marcelo Fernandes.
1: O presidente do Tribunal de Justiça de Santa Catarina, desembargador Rubens Schulz, iniciou no último dia 25, por Chapecó, uma sequência de visitas institucionais às comarcas do oeste do estado. Desde o começo de sua gestão, Schulz reforça a importância da valorização da força de trabalho humana do judiciário catarinense. Por isso, ele e sua comitiva agora percorrem todas as comarcas da região para efetivar essa aproximação e conversar com as respectivas equipes. O primeiro compromisso do roteiro foi a Ordem dos Advogados do Brasil, subseção de Chapecó, onde se reuniu com o vice-presidente e a vice-presidente da entidade, Guilherme de Oliveira Matos e Dayana Capeleto. Na magistratura há 34 anos, Schulz embasa a administração do Poder Judiciário catarinense em 5 vertentes estruturantes: a judicial, a extrajudicial, a administrativa, a institucional e a tecnológica. Porém, elenca a escuta ativa como destaque de sua gestão. Estiveram presentes neste encontro inaugural do roteiro magistrados das comarcas de Chapecó, Ponte Serrada, São Carlos, Seara, Xaxim e Xangerê. O cronograma segue nas comarcas de Palmitos, Mondaí e Itapiranga. No dia seguinte, é a vez de Dionísio Cerqueira, São José do Cedro, Anchieta e Descanso. No dia 28, magistrados e servidores da comarca de São Miguel do Oeste, que completa 67 anos de atuação, receberão os cumprimentos do presidente do Tribunal Catarinense. Schulz e sua comitiva seguirão ainda para Maravilha, Cunha Porã e Pinhalzinho, onde também estará o magistrado que responde por Modelo. A região oeste catarinense ocupa espaço importante na história e carreira de Schulz. Logo que ingressou na magistratura, em abril de 1992, atuou na comarca de Florianópolis como juiz substituto. 2 anos mais tarde, foi promovido ao cargo de juiz de direito. Iniciou na comarca de São José do Cedro e depois seguiu em Xanxerê, Chapecó e Blumenau. O presidente do Tribunal Catarinense se diz feliz ao iniciar este roteiro pelo Oeste, especialmente em poder retornar a São José do Cedro. Ele conta que foi a primeira comarca e tem um carinho muito grande pela cidade. O Fórum Novo está em construção e espero poder fazer a entrega à comarca ainda na minha gestão, completou o desembargador e presidente Schulz. Do Tribunal de Justiça de Santa Catarina, em Florianópolis, Marcelo Fernandes para o Jornal da Educadora.
0: Vacinação insuficiente contra a gripe causa mortes de crianças em Santa Catarina e estado reforça apelo para imunização. Quem nos traz este alerta é Cadu Reis.
2: A campanha nacional de imunização contra a gripe termina no próximo sábado, mas de acordo com o Ministério da Saúde, a cobertura vacinal das crianças de 6 meses a 6 anos de idade ainda é de cerca de 25% em Santa Catarina. A situação gera um alerta para a Secretaria de Estado da Saúde, que observa a elevação nos casos de síndrome respiratória aguda grave. Mais de 1.080 crianças de até 9 anos de idade foram acometidas neste ano no território catarinense, com registro de 16 mortes nesta faixa etária. O superintendente de Vigilância em Saúde do Estado, médico infectologista Dr. Fábio Gaudenzi, ressalta:
3: tivemos esse ano uma melhora em alguns grupos prioritários, como os idosos e as gestantes, em relação aos anos anteriores, mas a gente ainda tem um desafio muito grande, que é a vacinação das crianças. Então, as crianças de 6 meses de idade até os 6 anos precisam estar adequadamente vacinados. Nós já temos esse ano óbitos nessa faixa etária pelo vírus influenza, então é extremamente importante que os pais levem essas crianças para a vacinação.
2: Cerca de 550 mil crianças entre 6 meses e 6 anos de idade precisam ser vacinadas contra a gripe em Santa Catarina. O superintendente de Vigilância em Saúde do Estado, Dr. Fábio Gaudenzi, explica a importância desta imunização também para as demais faixas etárias.
3: Esse grupo, além do risco de adoecimento, né, de aumento da procura das emergências com superlotação, é um grupo também que serve como amplificador da transmissão do vírus influenza, porque eles estão na escolinha.

0: Eles estão com os avós, eles estão em casa. E tudo isso faz com que uma criança doente acabe passando um vírus influenza para várias outras pessoas. Então vê que a gente tem um caminho imenso até os 90%. Então é muito importante que os pais levem rapidamente as crianças para receberem a imunização.
1: Santa Catarina recebe nesta semana uma nova remessa com 328 mil doses de vacinas contra a gripe, mas há limitação no quantitativo disponível, como detalha o superintendente de Vigilância em Saúde do Estado, Dr. Fábio Galdenzi.
0: Um dos pontos que nós temos esse ano é que houve um atraso da entrega das vacinas pelo laboratório produtor, então a gente não tem um quantitativo sobrando. Os municípios estão recebendo as doses, mas a gente tem sido alertado de faltas pontuais. Então, alguns municípios têm relatado essa dificuldade, mas o que a gente orienta para a população, procurar a sala de vacina mais próxima, ligar antes, né, para o seu posto de saúde de referência, para saber se tem doses disponíveis e ir rapidamente vacinar antes que a gente entre no período de maior frio e maior transmissão dos vírus respiratórios.
1: A cobertura vacinal média entre todos os grupos prioritários da campanha de imunização contra a gripe em Santa Catarina é de 37%, conforme o Ministério da Saúde. De Florianópolis, da Rede de Notícias Acaerte, Cadu Reis.
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3: Nesta quinta-feira, o tempo firme predomina em Santa Catarina. O dia amanheceu com sensação de frio em todas as regiões do estado, com temperaturas mínimas variando entre 1 e 5 graus na Serra Catarinense, entre 4 e 7 no meio oeste e nos planaltos, e ficando em torno dos 10 graus nas demais regiões. Recomenda-se atenção redobrada com crianças, idosos, pessoas em situação de rua e também animais. Ao longo das próximas horas, com a presença do sol, as temperaturas sobem e à tarde as máximas variam entre 14 e 18 graus nos planaltos, aqui no vale, e também entre 17 e 20 no litoral, esquentando ainda mais no Grande Oeste, onde a temperatura oscila entre 20 e 25 graus. Amanhã, sexta-feira, o tempo volta a mudar aqui no estado. O dia amanhece com sensação de frio em todas as regiões, com temperaturas mínimas variando entre 2 e 7 graus na serra e entre 7 e 10 nos planaltos, aqui no vale e também no meio oeste, e entre 13 e 15 nas demais regiões. Ao longo da tarde desta sexta-feira, instabilidades voltam a atuar no Grande Oeste catarinense, com condições para pancadas de chuva e isoladas com trovoadas e temporais isolados. O risco é baixo para ocorrências associadas a destelhamentos, danos na rede elétrica, queda de galhos e árvores e também alagamentos. Já para o fim de semana, na madrugada de sábado, as instabilidades avançam para as demais regiões de Santa Catarina, com condições para novos temporais isolados. Ao longo da manhã e da tarde, as instabilidades tendem a diminuir e o sol volta a predominar. No domingo, o tempo firme também deve predominar aqui em Santa Catarina, com poucas nuvens. No fim de semana, as temperaturas mínimas variam entre 10 e 15 graus e à tarde, as máximas se aproximam até dos 25. Falando aqui do Alto Vale, esta quinta-feira e também a sexta será marcada pela nebulosidade. Hoje, mínima de 7 e máxima de 19 graus aqui em Taió. Amanhã, mínima de 9 e máxima de 16. A chuva retorna à nossa região a partir de sábado. No fim de semana, mínima de 12 graus, tanto no sábado quanto no domingo, e máxima de 22 no domingo. A partir de segunda-feira, as temperaturas voltam a cair aqui na nossa região. Comentário de Alexandre Garcia, na sequência Plantão Policial.
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5: Bom dia. Eu falei aqui há cerca de uma semana, o casal do Ceará que eu encontrei no shopping em Lisboa e me disse que morava aqui. Eu perguntei por quê. O casal me disse que tinha sido vítima de sequestro, uma série de questões no Ceará, e que lá usava carro blindado e que os seus filhos agora estão aprendendo a andar na rua, a tirar o medo de andar na rua. Nunca andaram na rua lá, porque iam de carro blindado de casa para a escola. Pois bem, contei isso há uma semana e hoje eu recebi o depoimento de um seguidor que está nos Estados Unidos e cuja família se mudou para lá, do

0: Ceará, também para fugir da insegurança pública. E aí contou a seguinte história, que o filhinho deles na escola, o assunto era automóveis, transporte, e o filhinho deles contou na escola, para os colegas que ficaram embasbacados, e a professora também, que no Brasil ele usava, e a família, carro blindado. Claro que ninguém acreditou. A professora chamou os pais, porque é uma coisa grave, uma criança que esteja mentindo. E os pais confirmaram que no Brasil se usa carro blindado. Meu Deus, esse é um desespero. Só para vocês terem ideia de como as coisas que acontecem no Brasil são recebidas em outros países, como se fossem inacreditáveis, se fosse mentira, se não fosse verdade. Bom, eu ainda falando sobre crimes, eu vi o depoimento do advogado da Rumble e da Trump Media, que é o advogado dos processos nos Estados Unidos contra Alexandre de Moraes. Ele explica que, enfim, Alexandre de Moraes foi citado, foi intimado por e-mail, porque por 15 meses tentaram, pelas vias normais previstas na Convenção de Haia, mas o governo brasileiro fingiu que não via nada, para blindar Moraes. A AGU chegou a falar em contratar escritório de advocacia por 19 milhões e fazer uma defesa em inglês, só que não fez nada, Ministério da Justiça tampouco, nem Itamaraty, nem coisa nenhuma. Por isso fizeram isso. Aí ele explica o seguinte, né? Bloquearam, ao contrário, impedindo a tentativa de citar, por isso agora está confirmado que ele foi citado e ele vai ter prazo para se defender. Se não se defender, vai ser condenado por ausência. E que o crime é ter invadido a jurisdição dos Estados Unidos diretamente. Ele não passou pelos canais previstos na Convenção de Haia, que é Ministério da Justiça, Itamaraty, Secretaria de Estado, Departamento de Justiça. Né? Só que não fez isso, ele fez direto como se fosse o juiz mandão dos Estados Unidos, da Flórida. Né? Mandou bloquear a conta de dois nascidos no Brasil, um deles cidadão americano, o outro morador lá, portanto, sujeito às leis americanas. Assim como se um americano tiver um território brasileiro, ele está sujeito às leis brasileiras. Né? Então, fez tudo isso, mandou empresas, né, plataformas, mandou plataformas, determinou que plataformas bloqueassem e tal, mandando diretamente empresas americanas, como se ele fosse o juiz lá na Flórida. Né? Foi esse o caso. Então, só para vocês entenderem por que que Alexandre de Moraes está respondendo a um processo criminal lá nos Estados Unidos. Né? Bom, eu queria falar dessa senhora, mãe, 26 anos de idade, que estava de carona num jet ski. E eu não sei o que aconteceu com o jet ski, porque o sujeito que pilotava o jet ski não apareceu ainda, que é um homem de 28 anos. Não apareceu. Ela foi encontrada. O jet ski saiu no domingo. O jet ski abandonado foi encontrado no mar na segunda-feira. E ela foi encontrada 42 horas depois, a 10 quilômetros da ilha mais próxima. Aí a importância de andar de jet ski de colete. Ela estava com o colete flutuante. Foi isso que salvou a vida dela. Ela resistiu, foi para o hospital, os médicos estão admirados que não houve nenhuma alteração. Ela não deve ter usado muito a musculatura, mas depois de muito uso dos músculos, começam a expelir uma substância tóxica que pega nos rins e tal, tem um problema. Né? Ela sentia muita sede, claro, ela não tomou água, tomou cuidado de não beber água salgada, mas 42 horas no mar. A Bruna Damares Santana da Silva. Né? É um caso que registro aqui de resistência. Agora tem outro casinho rápido que eu queria passar para vocês. A gente falou em crime. Ontem houve 31 buscas e apreensões, 8 prisões cautelares no Distrito Federal, São Paulo, Paraíba e Pernambuco. Inclusive 6 associações de aposentados e pensionistas. 12 pessoas. É aquela roubalheira cruel dos velhinhos da Previdência. Lá em Pernambuco, lá em Recife, um funcionário do INSS jogou no lixo, para esconder da polícia, R$ 287 mil reais que tinha guardado em casa. Isso já diz tudo. Não precisa de explicação. De Lisboa, Alexandre Garcia.
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2: Informações da Polícia e do Corpo de Bombeiros aqui no Jornal da Educadora. Bombeiros combatem incêndio veicular em Pouso Redondo. O veículo ficou completamente destruído após pegar fogo na madrugada de ontem na localidade de Fazenda Viana, em Pouso Redondo. O Corpo de Bombeiros foi acionado por volta das 2h30 para atender a ocorrência de incêndio em veículo. A equipe se deslocou até o endereço e, ao chegar, confirmou a situação. No local, um Chevrolet Astra branco já estava totalmente tomado pelas chamas no pátio de uma residência. Apesar das buscas realizadas pela guarnição, o morador do imóvel e o proprietário do automóvel não foram localizados durante o atendimento. Para controlar o incêndio e realizar o trabalho de rescaldo, os bombeiros utilizaram aproximadamente 2.500 litros de água. Após a extinção das chamas, a área foi deixada em segurança. Jovem é preso após tentativa de furto de picanhas em supermercado de Rio do Sul. Um jovem de 25 anos acabou preso na manhã de ontem após tentar furtar peças de picanha de um estabelecimento comercial no bairro Jardim América, em Rio do Sul. A ocorrência foi registrada por volta das 10h30 da manhã, quando agentes da Guarda Municipal realizavam rondas preventivas pela região e receberam informações sobre o furto do supermercado. Segundo funcionários do local, o suspeito teria retirado diversas peças de carne, entre elas cortes de picanha, e tentado deixar o estabelecimento sem efetuar o pagamento. Ao perceber que havia sido identificado, ele abandonou os produtos na área externa do comércio e fugiu do local. Com as características repassadas pelas testemunhas, os agentes iniciaram buscas nas proximidades e localizaram o homem em uma rua próxima ao supermercado. Após a abordagem, o suspeito foi encaminhado à Delegacia de Polícia Civil, onde permaneceu à disposição da Justiça. Conforme a Guarda Municipal, foi lavrado auto de prisão em flagrante pelo crime de furto. Pontualmente 8 horas, esse foi o Jornal da Educadora desta quinta-feira, que fica por aqui. Lembrando que você acompanha essas e outras informações ao longo do dia na nossa programação e também lá no portal educadora.com. Um forte abraço para você, uma excelente quinta e até qualquer momento aqui na programação da Rádio Educadora.
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6: Bom Dia Alto Vale, 8:06. Bom dia para você, Aristeu Farias, nessa manhã de quinta-feira, 28 de maio de 2026. Iniciamos juntos mais uma edição do nosso Bom Dia Alto Vale. Muita música, notícia, informação e sempre a sua participação valendo. 9245-9200. Está no ar o Bom Dia Alto Vale.
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8: Bom dia. Não pense, para mim nada dá certo, só o que é ruim me acontece, os outros são mais felizes do que eu. Você não é uma vítima, nem o mundo é melhor para os outros. Se você pensa que a vida é ingrata, é você mesmo que lhe impõe uma maldição, uma predestinação ao insucesso. A vida não é má. Para ser feliz, corrija a si mesmo. Se algo não saiu bem ontem, sairá bem hoje ou amanhã. Se apareceu um insucesso, o sucesso virá mais à frente. Acredite-se com sorte e iniciará uma marcha em direção à prosperidade. A vitória sorri para quem acredita nela.

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Bom dia, Aristeu e ouvintes da Rádio Educadora. Vamos falar do horóscopo desta quinta-feira, dia 28 de maio. Áries, você vai sentir vontade de ser útil e vai criar a oportunidade. Uma boa atitude, de repente, acalma a alma. Você se entrega com toda a sua energia, mas começa a tirar das suas reservas. Seja prudente e aprenda a dizer não. Touro, você busca em seu amadurecimento pessoal em todos os ângulos. Separe um tempo para refletir e pensar mais longe. Você vai ficar ainda mais atento às suas necessidades, naturalmente. Não as negligencie. Gêmeos, o clima vai ficar instável ao seu redor hoje. Você vai apostar no seu lado sério, mas sem exageros. A raiz da desordem que você está sentindo está na sua rotina. Dê um basta aos excessos. E Câncer, você vai notar comportamentos grosseiros que ontem ainda não te chocavam. Repare nisso e tire uma lição. Daqui a pouco a gente retorna na continuação desta manhã de quinta-feira.

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2: De volta no Bom Dia Vale 95, trazendo mais um bloco do horóscopo do dia. Mabel, com você.
3: Estamos de volta, vamos falar de Leão. Hoje você vai ser muito requisitado, só que nesse ritmo pode te dar uma tontura. Aproveite o dia para reorganizar sua rotina e buscar um equilíbrio melhor, com um estilo de vida mais moderno e mais alinhado com a sua natureza. Virgem, você vai ter a chance de mudar de ares e se afastar da rotina. Não hesite em fazer as malas. Esse dia favorece as torções de todos os tipos, então cuide bem da amplitude dos seus movimentos. Libra, você busca equilíbrio para se adaptar, cuidar das pessoas que ama e ainda assim encontrar tempo para suas próprias ocupações. É um ótimo dia para colocar uma energia em ação em casa. Organize suas coisas e dê um novo ritmo ao seu espaço. E ainda Escorpião, não gaste energia com detalhes sem importância. Vá direto ao essencial. A benevolência da Lua te convida a uma pausa mental, que acalma sua agitação interior. Relaxe. Logo mais, a gente fala da última parte desta manhã.
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6: Horóscopo do dia, 9:20, trazendo pra você mais um bloco do horóscopo. Mabel, com você.
7: Estamos de volta nesta quinta-feira, dia 28 de maio, falando de Sagitário. As exigências do dia a dia vão pesar menos para você e vai colher os frutos do que plantou com seus esforços. Hoje pode ser difícil manter a cabeça no lugar, então o melhor é não ceder às tentações nem aos excessos de todos os tipos. Capricórnio, belos projetos, grandes envolvimentos, desafios lá no alto. Tudo isso deixa sua cabeça a mil e faz você querer se afastar do jogo. Uma pena. Esse clima esconde desafios bem ao seu alcance. Basta usar para conquistar. Aquário. Você evolui num clima que favorece sua liberdade de expressão e seu crescimento. E direciona sua energia para atitudes construtivas. Vale a pena se desligar um pouco para preservar seu equilíbrio. E por último, peixes. Você vai conseguir concretizar um projeto financeiro ligado a uma compra essencial. Uma renovação de energia favorece sua base. E você se sente mais resistente, principalmente mais disposto a focar no que realmente importa.
6: Obrigado, Mabel, pelas informações. Mabel, aqui no horóscopo do dia. Mais 9:21, trazendo para você agora a Flash ao vivo.
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1: 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Bruno e Davi.

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0: De volta no Bom Dia Vale 11 e 10, e hora de notícia e informação, Flash ao vivo.
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2: 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Valeu!
0: Valeu, Moacir. 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

8h55, finalizamos nossa manhã. Agradeço o carinho, audiência, companhia, amizade. Na sequência, almoçando com a educadora. À tarde, em show da tarde, hein? Com o Daniel. Todo um forte abraço, até amanhã. Tchau, tchau.

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0: Já já estamos de volta.
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4: Muito boa tarde, quinta-feira, dia 28 de maio de 2026. Mais um Show da Tarde na sua 90,3 FM. Vamos começando mais um Show da Tarde. Eu sou Daniel Machado, faço companhia para você até às 18 horas, te entretendo com muita música, tem notícias também do Portal Educadora e a sua participação sempre valendo através do WhatsApp 992459200. E sem mais delongas, vamos começando o Show da Tarde de hoje com Paula Matos.

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6: Muito bem, estamos de volta com o Show da Tarde, agora 13 horas e 49 minutos. Vamos trazendo para você um flash ao vivo.
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6: Flash ao vivo aqui na Educadora. 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Muito boa tarde, Marina.
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6: Muito bem, então você ouviu aí as notícias aí da Marina. 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Vamos dando sequência no Show da Tarde, trazendo mais música para você. Agora tem Pompeii.

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1: 13 horas e 58 minutos. Aqui no Show da Tarde tem Bruno e Barreto. Ah.

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6: A Câmara Municipal de Pouso Redondo realizou na noite de 18 de maio a 15ª reunião ordinária de 2026. Os vereadores aprovaram indicações e projetos de lei que autorizam auxílios financeiros a diversas associações. A próxima reunião será no dia 25 de maio, às 19 horas.
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11: Estamos de volta com o Show da Tarde, 14 horas e 21 minutos. Agora tem Bruno e Marrone.

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5: Estamos de volta com o Show da Tarde, 14 horas e 50 minutos. 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Vamos dando sequência no Show da Tarde, trazendo notícias.
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5: E agora vamos falar sobre o fim da escala 6-1. Veja quem, como votou cada deputado de Santa Catarina. A Câmara dos Deputados aprovou em dois turnos, nesta quarta-feira, dia 27, a proposta de emenda à Constituição, a PEC, que reduz a jornada máxima de trabalho de 44 horas para 40 horas semanais e também extingue a escala 6-1. No entanto, a maioria dos deputados catarinenses votaram contra o texto. Agora a matéria segue para o Senado Federal. Enquanto o plenário em Brasília registrou ampla maioria a favor da proposta, 472 votos no primeiro turno e 461 no segundo, os representantes catarinenses concentraram votos pela rejeição do texto. Assim, somente 4 parlamentares do estado não tiveram voto sim nas duas rodadas da votação. Portanto, a lista dos deputados divididos por voto em cada turno você confere lá embaixo dessa matéria, lá no portal educadora.com. Vamos dando sequência na nossa programação. Agora tem mais música. Léo Magalhães.

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2: Olha, 15 horas e 4 minutos e o Show da Tarde traz para você Michel Teló.

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2: Já estamos de volta.
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4: De volta com o Show da Tarde, 16 horas e 4 minutos. Agora é vez de Maiara e Maraíza. Foi mesmo.

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você ouviu Fifth Harmony, Sledgehammer, mais um sucesso. 16 horas e 39 minutos, agora vamos trazendo informações do portal educadora.com. 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Operação Refúgio cumpre prisão contra suspeito de roubo, incêndio e coação no interior de Taió. Na tarde desta quinta-feira, dia 28, o Grupo de Atuação Especial de Combate às Organizações Criminosas, o GAECO, do Ministério Público de Santa Catarina, com o apoio das Forças de Segurança Pública, deflagrou a Operação Refúgio, com o objetivo de cumprir mandado de prisão e aprofundar elementos probatórios relacionados a roubo majorado, incêndio doloso e a coação no curso do processo. Foram cumpridos um mandado de prisão e dois mandados de busca e apreensão, expedidos pela Vara Única da Comarca de Taió, pelo GAECO, nos municípios de Taió e Pouso Redondo. O 13º Batalhão de Polícia Militar auxiliou no cumprimento dos mandados. Os fatos investigados ocorreram na madrugada de 8 de fevereiro de 2026, entre 4 horas e 50 e 5 horas e 43 minutos, em uma propriedade rural localizada na Estrada Geral Palmital, no município de Taió. Na ocasião, indivíduos encapuzados e armados agindo em concurso de agentes invadiram o local, surpreenderam um dos moradores que foi agredido, amarrado e teve o seu aparelho celular subtraído mediante grave ameaça. De forma simultânea, os autores espalharam combustível em duas edificações existentes na propriedade e atearam fogo, obrigando os demais ocupantes a fugirem às pressas para preservar suas vidas. O incêndio causou danos significativos e expôs as vítimas a risco, evidenciando a elevada gravidade das condutas praticadas. Durante a investigação, houve suposta coação a testemunhas para que não relatassem às autoridades as informações que tinham acerca dos autores dos crimes. Dois suspeitos já foram presos, enquanto o indivíduo apontado como o menor do crime, aliás, correção, o mentor do crime, permaneceu foragido. E diante das dificuldades para localizar o investigado, foi solicitado apoio ao GAECO para auxiliar na identificação do seu paradeiro e no cumprimento da ordem judicial de prisão. As diligências da Operação Refúgio estão sendo realizadas no município de Taió e Pouso Redondo, no âmbito de investigação judicialmente autorizada, e visam reunir novos elementos probatórios para o completo esclarecimento dos fatos e também da eventual participação de outros envolvidos. E os materiais apreendidos durante as diligências serão encaminhados à polícia científica, que vai realizar exames periciais. Após a confecção dos laudos periciais, as evidências serão analisadas pela equipe de investigação para dar continuidade às investigações. E o procedimento tramita sob sigilo judicial. É uma medida necessária para resguardar a eficácia das diligências em andamento e também a segurança das vítimas. Novas informações poderão ser divulgadas oportunamente conforme a publicidade dos autos. Essa notícia e outras você confere em detalhes lá no portal educadora.com. E agora vamos falar sobre Rio do Campo. Rio do Campo realiza ação especial de saúde bucal voltada a crianças. A Secretaria de Saúde de Rio do Campo vai promover nesta sexta-feira, dia 29, o Dia B, Dia de Saúde Bucal, iniciativa dedicada ao atendimento preventivo e também aos cuidados odontológicos infantis no município.

0: município. A ação vai ser realizada no posto de saúde do centro e tem o objetivo de um foco em crianças que necessitam de procedimentos básicos e intervenções preventivas, assim contribuindo para um acompanhamento da saúde bucal ainda na infância. Durante o atendimento vão ser oferecidos serviços como avaliação odontológica, prevenção de cáries, tratamentos não invasivos e aplicação de selantes dentários. O objetivo é estimular assim os hábitos saudáveis e também evitar futuros problemas relacionados à saúde oral. Os atendimentos vão ser conduzidos pela cirurgiã dentista doutora Maria Angélica Luca e com o apoio da auxiliar em saúde bucal Angélica Paz Possamay. A Secretaria Municipal de Saúde destaca que a iniciativa também reforça o compromisso do município com a prevenção e o cuidado integral das crianças. E as atividades acontecem nos períodos da manhã e da tarde, das 7h30 às 11h30 da manhã e das 13h às 17h. E a orientação é para que os pais e responsáveis incentivem a participação dos filhos, fortalecendo assim desde cedo a importância dos cuidados com a saúde bucal. Mais notícias como essa você confere lá no portal educadora.com. Vamos dando sequência no show da tarde, ótimo fim de tarde, quinta-feira para você. 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Vamos dando sequência na programação, já já estamos de volta trazendo para você Maria Cecília e Rodolfo.
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3: De volta com o Show da Tarde, trazendo para você agora Marília Mendonça.

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6: 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De volta com o show da tarde, 17 horas e 37 minutos. Carol e Vitória.

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5: De volta com o Show da Tarde, 17 horas e 48 minutos. 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Vamos dando sequência no Show da Tarde, agora tem Imagine Dragons.

Muito bem, você ouviu aí Felipe Araújo, Amor Vencido. 17 horas e 54 minutos, vamos finalizando mais um Show da Tarde por aqui. Muito obrigado pela sua audiência, pela sua participação. Daqui a pouquinho vem o programa Sua Parada de Sucessos, com muita música boa para você aproveitar. E em seguida o Bailando Educadora, com os clássicos, música gaúcha e de bandinha aqui.

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7: 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A próxima reunião será no dia 25 de maio, às 19 horas.
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4: Atenção, produtor. O Sistema CNA, FAESC, Senar e Sindicatos alerta que o Certificado de Cadastro de Imóvel Rural, o CCIR 2026, já está disponível para emissão no sistema do INCRA. O documento é obrigatório para comprovar a regularidade cadastral do imóvel rural. O prazo para o pagamento da taxa de serviços cadastrais segue até o dia 17 de junho. A emissão do CCIR é indispensável para operações como compra e venda de propriedades, arrendamento, atualização de matrícula em cartório, acesso a financiamentos e políticas públicas, entre outros benefícios. A emissão do documento pode ser feita no portal do INCRA. A FAESC informa que os sindicatos rurais estão preparados para orientar e auxiliar os produtores na consulta e emissão do CCIR. Os contatos dos sindicatos rurais podem ser consultados no site do Sistema FAESC.

0: Boa, velho.
1: Ai, meu Deus.
0: Até que tu dá um caldo bom ainda, velho.
1: Ai, ui, faz o que tu quiser comigo.
0: Olha, velho, olha que eu faço mesmo.

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0: 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As notícias do governo federal que movimentaram o país no dia de hoje.
1: Boa noite.
2: Boa noite para você que nos acompanha em todo o país.
1: Quinta-feira, 28 de maio de 2026.
2: Vamos ao destaque do dia. Emprego.
1: Brasil tem o menor desemprego para o trimestre encerrado em abril desde 2012.
2: Em abril foram geradas mais de 85 mil novas vagas de trabalho formais. Luana Karen.
3: O Brasil encerrou abril com mais de 47 milhões e 800 mil empregos com carteira assinada.
1: E ainda, presidente Lula sanciona projeto que cria a Universidade Federal Indígena.
2: Será a primeira instituição de ensino superior do país voltada aos povos originários.
4: Aos poucos a gente vai ensinando.